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1: Grande, inconfundível, Demi Lovato, Kiss, sim. E ainda teve Pitbull, Chris Brown, International Love, Meant For Me com Calbi Kylat e Trapped Punk, Pharrell Williams, Nile Rodgers com Gary Luck, aqui na sequência pra você.
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1: A gente tem muito mais pra te oferecer, se liga só.
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10: Detonando tudo, Ed Sheeran, câmera.

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1: Don't stop. E a gente continua por aqui detonando tudo nesta terça, 29 de setembro. Alô.

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13: Bora! Detonando tudo! Dion Lewis, I Hate That It's True.

Essa sequência foi sensacional, curtindo com você aqui nesta terça-feira, Neo, Up Out All Gone. Ainda teve Like a Prayer com Madhouse e Noah Kahan e Steve Sisson aqui na sequência pra você, beleza? Muito obrigado pela sua companhia, pela audiência. Amanhã, quarta-feira, tem mais Detona Mix no seu rádio, combinado? Fica com Deus, um grande abraço aí, continua acompanhando aqui a nossa programação, é claro. Eu volto amanhã, valeu, gente!

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0: Uma noite serena, aconchegante e muito tranquila para você que acompanha a nossa frequência. Eu sou Kleber Salles, estamos juntos aqui nesta terça, 29 de setembro, para transformar o seu repouso em um instante de pura paz. O Love Time traz clássicos eternos. Aumente o som e aproveite.
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0: Abrindo mais um Love Time com o som de Chris Isaak, Wicked Game.

0: Terça-feira, 29 de setembro, devido às lembranças que merecem todo destaque com a seleção do Love Time.
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0: Agora chegando o som de Sandra and the Heat of the Night.

0: Fechamos esta parte inicial com a energia contagiante do Starship na super balada Nothing Gonna Stop Us Now. Um hino ao amor inabalável que sempre levanta o astral da nossa programação noturna.
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0: 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E por aqui a jornada musical segue, resgatando a excelência do soft rock com a banda Total, na apaixonada I'll Be Over You.

0: Encerramos este momento de calmaria com o talento extraordinário de Celine Dion, no imenso sucesso Think Twice. Uma interpretação que comprova todo o controle e a profundidade vocal desta estrela.
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4: E o seu merecido repouso ganha as guitarras e os teclados marcantes da banda Journey em Faithfully.

Finalizamos esta seleção com a união divina das vozes de Mariah Carey e Whitney Houston na grandiosa When You Believe. Momento de pura magia sonora aqui.

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5: Caminhando agora para o encerramento, o grupo Chicago apresenta o super clássico Hard to Say.

0: Finalizamos a nossa terça-feira em grandíssimo estilo, com a força e o sentimento de Karen White no hit Superwoman. Eu sou Kleber Salles, agradecendo demais pela sua excelente companhia. Tenha uma noite de muita paz e até amanhã.
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2: Chegou o momento que você esperava por aqui. Esse é o nosso Ponto de Encontro que está começando agora para você. Eu sou o Jonatas Gonçalves e apertem os cintos porque começa agora mais uma grande viagem musical.
3: Então, preparados por aí? Eu sou Lilian Flores e também estou por aqui prontinha para te fazer companhia nessas próximas horas, hein? São excelentes sequências musicais de aproximadamente 25 minutos cada para completar as próximas horas da sua programação com mais clássicos românticos e menos intervalos. Tudo isso só pra você, hein? Vamos ouvir então a nossa primeira sequência de hoje.
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0: Este é o nosso ponto de encontro. 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
1: E ainda estaremos bem longe do fim por agora, viu? Pois no intervalo temos mais uma sequência especial para você. Não saia daí.
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1: Com certeza, o ponto de encontro vem para complementar a nossa programação do dia a dia com a melhor reunião de músicas românticas em um só horário. Quer conferir? Então se prepara aí.
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0: Olha, eu gostei muito dessa nossa última sequência, viu, Lilian?
1: Ai, foi linda demais, né, Jonathan? E eu já preparei mais uma sequência no nosso próximo bloco. Tenho certeza que você vai amar também. E você aí do outro lado, não saia daí.
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0: para você 3 horas de muitas emoções através de grandes clássicos da música.
1: E nós vamos continuar ouvindo a nossa sequência de hoje, né? Vem com a gente!
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1: Tocamos para você mais 25 minutos de música sem intervalos aqui em sua programação.
2: Porém, chegou a hora de fazermos uma pequena pausa, mas não se preocupe, é rapidinho. A gente volta já já com muito mais ponto de encontro para você.
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1: O romantismo e o bom gosto são os ingredientes perfeitos para as nossas horas no ponto de encontro.
2: Sem dúvida, Lilian. Vamos por uma pequena pausa. Já já tem mais.
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2: O que você mais espera tem sempre aqui em nossa programação. Boas músicas e o ponto de encontro está aqui, ó, todos os

0: Grandes momentos proporcionados aqui em nosso programa Ponto de Encontro.
1: Sim, as músicas que marcaram gerações e outras que buscam um espaço na história, toca aqui em nossa programação.
0: Vamos ao intervalo então, bem rapidinho aqui na programação? Beleza, a gente volta daqui a pouco, hein?
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1: Talvez a música preferida esteja nessa próxima sequência. Vamos conferir?
0: Aumenta o som aí, serão 25 minutos sem parar com boas músicas selecionadas para você.
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0: Este foi o nosso ponto de encontro, a programação especial no seu dia. Foi muito bom ter você aqui acompanhando com a gente.
1: Continue conosco, porque aqui em nossa sintonia sempre tem a programação que mexe com o seu coração.
0: Eu sou Lilian Flores e foi um prazer. Até a próxima edição, Jonathan.
1: Eu sou o Jonatas Gonçalves e também fico por aqui. Um forte abraço para você e até a próxima.
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2: Olá, bem-vindos. Eu sou o Diego Elias. Ótima quarta-feira, hoje, 30 de setembro. Confira as manchetes. Centrais de abastecimento têm representação sindical única em São Paulo, decide justiça. Frango, preço do resfriado supera o da carcaça suína pela primeira vez desde 2004. Ovos, menor demanda pressiona cotações na segunda quinzena de setembro. Preço do diesel S10 sobe 6,5% em setembro e atinge maior valor desde abril, aponta a ANP. Confira todas as informações ao longo do programa. No ar para você, Painel Sertanejo.

A justiça reafirmou que o Sindicato dos Permissionários em Centrais de Abastecimento de Alimentos do Estado de São Paulo, Sincaesp, é o único representante patronal no setor. A decisão unânime do Tribunal Regional do Trabalho da 2ª Região, TRT2, resolve uma controvérsia da negociação coletiva de 2025-26, iniciada porque o Sindicato dos Empregados não concordou em renovar as cláusulas de representação. Segundo a defesa do Sincaesp, a divergência gerou dúvidas na aplicação das normas coletivas e necessidade de judicialização. O parecer traz segurança jurídica para cerca de 6 mil empresários paulistas, sendo 4 mil na CEAGESP e 2 mil nas CEASAS do interior.

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preço do frango resfriado superou o da carcaça especial suína pela primeira vez desde junho de 2004, de acordo com o CEPE. A valorização da proteína avícola ganhou força neste mês de setembro, enquanto a carne suína teve alta mais moderada. Pesquisadores apontam que os preços do frango subiram impulsionados pelo aumento da demanda interna, pelo bom desempenho das exportações e pela oferta doméstica ajustada. Após meses de baixas no mercado, agentes do setor afirmam que setembro tem se configurado como o melhor período do ano em volume de vendas.

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O preço médio do diesel S10 subiu 6,5% em setembro e chegou a R$ 7,33 por litro na última semana, o maior valor desde abril. Dados da ANP refletem a alta do petróleo e a oferta global restrita. Embora o governo tenha elevado subsídios e a Petrobras mantido preços estáveis, a forte defasagem em relação ao mercado externo preocupa importadores privados, que atendem 30% do consumo. A estatal garantiu que as importações para outubro já foram realizadas para suprir a demanda do plantio de soja. Contudo, a Farsul alerta para atrasos na entrega de diesel no Rio Grande do Sul desde 11 de setembro, temendo uma crise de abastecimento. Além do diesel, a gasolina comum teve alta de 0,15% para R$ 6,55 o litro. E etanol subiu 0,49%, vendido a R$ 4,10. Na semana encerrada em 25 de setembro, as cotações do CPEA Esalq registraram: boi gordo a R$ 358,80, uma alta de 1,67%. Arroz a R$ 82,48, alta de 0,68%. Milho a R$ 69,65, alta de 0,52%. Açúcar a R$ 120,62, alta de 0,47%. E bezerro a R$ 3.272,93, alta de 0,08%. Em contrapartida, o algodão recuou para R$ 4,19 por libra-peso.

0: 4% em relação à semana do dia 18 de setembro. Analisando o cenário macro de 2026, o boi gordo ganha tração e consolida uma recuperação mais robusta após meses de instabilidade, atingindo seus melhores patamares recentes. O arroz e o açúcar mantêm seus longos ciclos de alta, renovando patamares, embora o ímpeto comprador tenha sido mais tímido nesta semana. O bezerro e o milho apresentam ligeira firmeza, sustentando-se em seus respectivos canais de preço. Por outro lado, o algodão aprofunda sua correção de baixa, afastando-se cada vez mais das máximas de agosto. Já o café arábica anota sua quarta semana consecutiva de perdas. Contudo, a forte desaceleração no ritmo de queda sugere que a pesada onda de realização de lucros pode estar finalmente perdendo fôlego no curto prazo. E o painel sertanejo desta quarta, dia 30, termina aqui. Muito obrigado a você que acompanhou a edição de hoje. Amanhã, se Deus quiser, mais um encontro marcado por aqui, ok? Um grande abraço e até lá.
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4: Essa é para aqueles que estão doentes do coração.

0: Verde. Minuto da Tecnologia com Diego Elias. Tem as comemorações do dia com Gabriel Soares para você. Muita coisa boa no nosso programa nessa terça-feira, hein? Aumenta esse volume no máximo e compartilha nas suas redes sociais, porque agora a gente já convida ele que tá lá na nossa redação. Vem cá, Gabriel, bom dia! Seja bem-vindo!
1: Bom dia!
2: Bom dia, Alex. Bom dia a todos ligados aqui nesta manhã de terça-feira, 29 de setembro. Eu sou Gabriel Soares, direto aqui da redação para trazer as comemorações de hoje. 29 de setembro, Dia Mundial do Coração. Um alerta importantíssimo, dia de incentivar os nossos ouvintes a cuidarem bem do coração com alimentação saudável, exercícios físicos e visitas regulares ao médico. Também dia do anunciante, aquele abraço especial aos parceiros, empreendedores e patrocinadores que acreditam na força do rádio para divulgar as suas marcas e movimentar a economia local, né? Hoje também é Dia Mundial do Petróleo, data que destaca a importância desse recurso natural e dos profissionais do setor que impulsionam grande parte da energia e da indústria global.

0: Muito bem, vamos para as cidades aniversariantes desta terça, 29 de setembro. São Miguel dos Campos, em Alagoas. Valença, na Bahia. Camocim, no Ceará. Igarapé do Meio, no Maranhão. Bom Jesus do Araguaia e Novo Santo Antônio, que ficam em Mato Grosso. Figueirão, no Mato Grosso do Sul. Jequitinhonha e Rio Piracicaba, ambos nas Minas Gerais. Tracuateua, que fica no Pará. Santa Filomena, em Pernambuco. No Rio de Janeiro, temos Resende, Valença e Vassouras. Em Santa Catarina, Bandeirante, Capão Alto, Cunhataí, Flor do Sertão e Princesa. Tem também Tigrinhos, tudo em Santa Catarina. Parabéns aí a todos os moradores destas cidades comemorando mais um ano de fundação nesta terça, 29 de setembro. E hoje também é o dia do seu aniversário? É coisa boa, parabéns pra você! Prontinho, Alex, agora é com você. Boa programação aí, capricha. Um grande abraço e até amanhã em mais uma oportunidade aqui, hein? Valeu!
1: Vem com a gente, bom dia!
2: Muito bem, Gabriel Soares, muito obrigado pelas informações e bom dia. Agora tem Jota Quest, ela é do Rio, abrindo a nossa primeira sequência.

0: Gi Ferreiro, fechando por aqui a nossa primeira sequência. Hoje o céu abriu, tivemos ainda Júnior Labirinto, Bruno Martini com Cíntia Luz, Fim do Mundo, aqui na nossa primeira sequência nessa terça-feira, né? Já já tem mais pra você, rapidinho a gente volta, tá só começando, hein?
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4: Olá, bom dia, Alex. Bom dia a todos. Nesta manhã de terça-feira, 29 de setembro, vamos à informação. A Meta iniciou a disponibilização global de uma nova modalidade de assinatura unificada que introduz ferramentas avançadas de personalização, maior capacidade de processamento em inteligência artificial e recursos exclusivos para os aplicativos Instagram, o WhatsApp e Facebook. A iniciativa contempla desde pacotes voltados ao usuário comum até opções sofisticadas para criadores de conteúdo e empresas, com mensalidades variando amplamente conforme a complexidade dos serviços contratados. Enquanto a experiência básica e gratuita das redes sociais continua garantida para o público em geral, as versões pagas liberam funcionalidades diferenciadas, como maior controle de visualizações em stories, temas personalizados, pacotes estendidos de IA para criação e edição de mídias, além de suporte técnico dedicado. Para o segmento corporativo e perfis profissionais, os planos mais robustos incorporam ferramentas de agendamento de postagens, análises detalhadas de audiência, atendimento automatizado por meio de agentes inteligentes e a tão solicitada liberação de links clicáveis em publicações de Reels, ampliando as possibilidades de monetização e gestão de presença digital. Tá aí o quadro Minuto da Tecnologia. Volto com você, Alex. Boa terça-feira.
3: 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Agora vamos de música.

0: Marcos Nelson.
1: A gente tem medo de muita coisa, né? 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

0: Camisa 10, fechando por aqui a nossa sequência. Medo ao vivo, Linkin Park, Up From The Bottom. Tivemos também Henrique e Diego com Gustavo Mioto, ex-fiel, aqui no nosso Acorda Aí pra você. Olha, se liga aí que já já tem mais, hein? Acorda Aí volta rapidinho com muito mais pra você. 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

0: Gabi Mellin com Ana Gabriela, fechando por aqui a nossa sequência. Pétalas, tivemos também Vini e Lucas com Yasmin Santos, Eu Gravei ao Vivo. Otelo na sequência, Fica Mais um Pouco. Fica um pouco mais, né? Já já tem mais, é rapidinho. Fica mais um pouco, é rapidinho.
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0: céu vivão, senhoras e senhores. Muito obrigado, Goiânia.
1: Murilo Ruf, fechando por aqui a nossa sequência com esse medley. Se eu não te amasse tanto assim, agora me apaixonei pela pessoa errada. Tivemos também na sequência Marvila e Tiaguinho, hoje não, ao vivo. Hugo e Guilherme com Maiara e Maraísa aqui na nossa sequência. Morena de Goiânia também ao vivo pra você. Aqui no Acorda Aí que volta já já.
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0: Demorei pra chegar, mas cheguei. É Ronaldinho e Cato, hein?
1: Esquece!
0: É Ronaldinho e Cato, só curtindo o rolê aleatório.
1: Vambora!
2: Vai!

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0: vocês são maravilhosos demais. Obrigado pelo carinho. Obrigado.
1: Obrigado, gente. Obrigado pelo carinho de vocês, pela participação no nosso show. Até amanhã. Tchau.
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0: Uma salva de palmas, Menos é Mais!
1: Obrigado, tá, meu compadre? Estamos juntos por esse convite maravilhoso.
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0: Obrigado, Léo. Que honra você ser nosso padrinho, empresário, estar aqui junto com a gente. Gente, é Leonardo.
1: Ele é ele, né, gente?
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0: obrigado. Esse encontro não poderia deixar de existir.
1: Coincidiu que descobri.
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0: ficou lembrança no meu coração, pelo amor de Deus.
1: Bom demais.
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1: 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Bom dia, queridos filhos e filhas. Espero que o seu dia esteja começando de forma intensa e maravilhosa. Hoje, dia 30 de setembro, dia de São Jerônimo, aquele que fez a tradução da Bíblia do grego para o latim. Daí que o mês de setembro é o mês da Bíblia. Que como fruto desta contemplação, a palavra de Deus esteja no nosso dia a dia. Que a Bíblia seja uma cartilha de vida, de oração. Em nome do Pai, do Filho e do Espírito Santo. Amém. Senhor Deus da vida, que criastes o homem à vossa imagem e semelhança, pensastes com amor os caminhos a serem percorridos para nossa felicidade e salvação. Senhor, por muitas razões a humanidade se perdeu dos preceitos. Por isso mandastes os profetas e, por fim, nosso Senhor Jesus Cristo, para nos trazer a plena revelação do verdadeiro amor a Deus, ao próximo e a nós mesmos. Obrigado, Senhor, por deixar esta revelação na palavra. Palavra que nos orienta, palavra que nos corrige, palavra que nos ilumina, palavra que nos traz dignidade de filhos de Deus. Manda teu Espírito, Senhor, no início deste dia, para que compreendamos esta palavra e, compreendendo-a, possamos vivê-la. Manda teu Espírito, Senhor, com o dom do entendimento, com o dom da sabedoria, e que possamos ver os teus sinais em tudo e em todos. Senhor, recorremos a Santa Teresinha do Menino Jesus, ela, tão íntima de nosso Senhor Jesus Cristo, possa nos valer nesta manhã. Santa Teresinha do Menino Jesus, fazei-nos simples e dóceis, humildes e confiantes. Santa Teresinha,

0: prometestes passar o vosso céu fazendo bem sobre a terra sem descanso. Eu me recomendo a vós, Santa Teresinha. Ajudai-me a viver tão profundamente unido a Jesus, tão profundamente vivenciando os mandamentos e os santos evangelhos, que eu possa um dia estar convosco no reino de Deus. Santa Teresinha, não se canse de interceder por mim, até de ver-me um dia no céu com os anjos e santos. Pai nosso, que estais no céu, santificado seja o vosso nome, venha a nós o vosso reino, seja feita a vossa vontade, assim na terra como no céu. O pão nosso de cada dia nos dai hoje, perdoai-nos nas nossas ofensas, assim como nós perdoamos a quem nos tem ofendido. E não nos deixeis cair em tentação, mas livrai-nos do mal. Amém. Ó Deus, para o dia de hoje, que a Bíblia esteja em minha mão, a palavra de Deus no meu coração e os meus pés na missão. Um bom dia a todos. Amém.
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0: Obrigado, gente. Obrigado. Legal, valeu.
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2: Uma grande tendência atual para quem não gosta de rotinas fechadas

0: fôlego, como o tênis de areia ou grupos de corrida, estimula intensamente a socialização. Esse vínculo e o senso de comunidade formados são o que garantem a consistência e a motivação a longo prazo do seu treino.
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0: Yami.
1: Então você quer saber seu erro, né?
2: Explica.
1: Como se você não soubesse, né? Deixa que eu te conto então, vai.

0: esse foi seu erro.
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1: 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Alô, meu povo! Tudo beleza aí, galera do bem? Galera animada da quarta-feira! Eu sou Kleber Salles, estou chegando no seu rádio com mais uma edição do nosso Pop Sertanejo, hoje 30 de setembro de 2026. A partir de agora, muita música, muita alegria e descontração, né? Tudo que você gosta, toca no Pop Sertanejo. Então vem com a gente, porque aqui é só festa, é só alegria. É o nosso Pop Sertanejo no seu rádio. Pra galera que tá em casa, pra galera que está curtindo a gente, né?

0: Salvador.
1: Que pancada.
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0: Ícaro e Gilmar com M de Mulher, fechando aqui muito bem a sequência. É, rapaz, e teve mais, né? Teve também o Thiago Brava com o Namora Bobo, Maiara e Maraíza, Medo Bobo, tudo bobo, né? Tudo bobo. Daqui a pouco a gente tá de volta com mais músicas no seu Pop Sertanejo, hein? Não saia daí.
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0: Felipe Rodrigo, Dois Gumes, abrindo aqui a sequência no nosso Pop Sertanejo.
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2: É a sua quarta-feira, rapaz, 30 de setembro de 2026, uma ótima quarta pra todo mundo. Vamos que vamos, porque só aqui no Pop Sertanejo tem a música que mexe com o seu coração, tem a música que anima o povão, tem tudo pra você. Ótima quarta, vamos juntos nesse último dia do mês, hein? 30 de setembro, rapaz.

0: Jorge Matheus.
1: Matheus e Cauã.
0: Coisa boa.
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0: Breno e Caio César e Simone Mendes, Água e Óleo. Fechando aqui mais uma sequência para você que tá aí nos acompanhando, hein? Você curtiu também Guilherme Benuto, Flor que se cheira, Yasmin Santos e Marília Mendonça, Para, Pensa e Volta. É, rapaz, daqui a pouquinho tem mais, hein? Depois do intervalo tem mais música, mais moda boa para você que curte aqui o nosso Pop Sertanejo.
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0: Quem acorda em São João da Boa Vista nesta quarta-feira, dia 30 de setembro, encontra um dia de calor e chuva. A previsão é de pancadas de chuva com trovoadas e a chance de chover é alta, em torno de 82%, principalmente durante a tarde. Em nossa cidade, a mínima é de 19 e a máxima chega a 32 graus, com sensação térmica de até 34 graus. A umidade do ar fica em torno de 75%. Os ventos são moderados e as rajadas chegam a 40 km por hora, então fique atento a galhos e objetos soltos. Mesmo com o céu carregado, o índice ultravioleta é muito alto nos intervalos de sol, por isso não esqueça o protetor solar. O sol nasce às 5 horas e 48 minutos e se põe às 18 horas e 5 minutos. Essa foi a nossa previsão do tempo. Eu sou Kleber Salles para a cidade de São João da Boa Vista, aqui para a rádio Anúncio FM 87,9. Grande abraço!
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0: Marília Tavares, Grelo e Telzinho com Brincadeira Gostosa aqui no nosso Pop Sertanejo.

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1: 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Hã? 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

0: Obrigado, gente!
1: César Menotti, Fabiano e Mari Fernandes preparam o teu psicológico, fechando aqui muito bem mais uma sequência aqui no nosso Pop Sertanejo. Teve também Dom Vitor e Gustavo, Calculista, né? E já já tem mais, depois do intervalo, mais músicas para você que se liga aqui no nosso Pop Sertanejo, tá bom? Fica ligadinho, curta a gente aí. E já já tem mais moda pra você ouvir, hein?
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3: Chitãozinho e Chororó com Vanessa da Mata. Olha só que encontro, hein? Foi Deus quem fez você aqui no Pop Sertanejo.

0: e finais necessários, né, gente?
1: Luísa Martins, finais necessários. Finalizando aqui mais uma edição do nosso Pop Sertanejo. Eu tô indo embora. Essa foi a minha última da nossa quarta-feira, né? Tô indo nessa. Tô de volta amanhã com mais moda boa aqui no Pop Sertanejo. Ótima quarta pra todo mundo. Fique com Deus. Amanhã nós estaremos por cá de novo, hein? Valeu, gente! Até lá! Tchau, tchau! Até amanhã, se Deus quiser, hein?
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0: Obrigado.
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11 horas e 32 minutos desta quarta-feira, dia 30 de setembro do ano 2026. Eu, Alcindo Borges de Oliveira, estou aqui para apresentar o programa Anúncio Esportivo, que vai ao ar acho que hoje ou amanhã, termina o horário político. E depois a gente volta uns dias aí, se tiver segundo turno, aí volta de novo aí o negócio, né? Mas, Deus quiser, vai dar tudo certo, já deu certo, e vamos que vamos. E o nosso negócio aqui é futebol, de forma especial, né? Futebol, futebol, futebol. Agora, sem as bets, a gente fica mais seguro em comentar, porque antes eu não podia comentar muita coisa, não, que tinha muita coisa que era decidido pelas bets, né? Assim. Enquanto não existia essas coisas aqui no Brasil, o futebol era muito mais bonito. E aí começou esse negócio aí, aí o negócio desandou. Aí começou um cassino dentro de casa. Bom, gente, é o seguinte. Vamos falar, dar uma passadinha aqui em seleção brasileira. O Brasil que joga sábado agora, próximo, dia 3, às 11 horas, horário de Brasília, contra a Índia. A Índia que não tem, assim, muita tradição, é um time, vamos dizer assim, nada de extraordinário. Tem alguns jogadores, até jogam fora, em países ali, do Oriente Médio, alguma coisa ali, até no Catar tem jogadores que jogam lá. Então o Brasil joga o último amistoso contra a Índia, dia 3. E depois volta para casa e vamos recomeçar o Campeonato Brasileiro. Falar em Campeonato Brasileiro, uma chuvinha boa, o Alcindo me avindo de moto. Ai, ai, ai. Tô dizendo aqui na... Vamos chamar de diagnóstico, porque esses caras, né, nunca acertam. Mas acerta algumas vezes, porque vai falando, alguma vez acerta, né? Tá 30 graus e calor tá mesmo, realmente, aqui na parte alta da cidade. 0,4 milímetros, tem 60% de chance de chover 0,4 milímetros. Ou quase nada. Tá vendo essas chuvas que a gente tá dando aí? Já que vai passar, pelo que tá dizendo aqui. Ou amanhã já sobe um pouco. Amanhã nós estamos 90% de chover 9,4, um pouquinho mais de chuva. Beleza? Então é o seguinte. Graças a Deus, Deus tem sido misericordioso. Tem vindo o chuvisqueiro, a chuva, tem um pouquinho mais forte, mais branda. Sim, mais em companhia limitada, né? A temperatura agora esses dias... na verdade, não cai muito, não. É 19, 20, né? Agora que eu já dei a informação do tempo, tá vendo? Aqui, além de esporte, nós damos informação no tempo também. E vamos falar de futebol, então. Vamos falar, já falamos da seleção brasileira, que joga sábado, então, dia 3, às 11 horas, horário de Brasília, 11 horas da manhã, é lógico, né? Horário de Brasília. E agora vamos dar uma passadinha aqui, depois vamos falar da segunda divisão do Campeonato Amador, que teve rodada hoje, domingo. Ontem não deu tempo, o tempo foi curto, de falar da segunda divisão, falamos só da primeira divisão. Vamos lá, vamos dar uma passadinha aqui então. Na Série B do Campeonato Brasileiro, tivemos jogo ontem, e o Botafogo de Ribeirão Preto acabou de afundar a Ponte Preta. Botafogo de Ribeirão Preto 2-0 para cima da Ponte Preta. A Ponte Preta não tem mais jeito. Dessa vez agora, ela vai para a segunda divisão, vai recomeçar sua vida lá embaixo, já que, infelizmente, os administradores do futebol brasileiro são totalmente amadores. Vamos dar uma passadinha aqui na classificação da Série B? O Vila Nova tem 54 pontos ganhos, o Juventude é o segundo com 53, terceiro Fortaleza 52, quarto no Horizontino, 51. Você viu que os quatro primeiros aqui, tá juntinho aí, é 3 pontos entre o primeiro e o quarto. Só que tem na cola aí também já o Criciúma com 50 pontos ganhos,
O Atlético Goianiense tem 49, é o sexto. CRB tem 48. O Operário do Paraná, 48. Até aqui, as chances de classificação para a Série A é muito grande, porque falta 8 rodadas. 24 pontos em disputa. O Sport já começa a ficar mais difícil. É o nono com 44, décimo Cuiabá, 43, décimo primeiro Goiás, 42, décimo segundo São Bernardo, 42, décimo terceiro Atlético, 42, décimo quarto Náutico, 41. Na verdade, daqui para cima, do Náutico para cima, matematicamente, todos eles têm uma grande chance. Né? E aí você pega o Ceará, por exemplo. Está até outro dia mesmo, estava na zona de rebaixamento. Ele tem 36. Se ele ganhar os 24 pontos restantes que existem em disputa, ele vai a 60 e poderia classificar ainda, mas tem que ganhar e torcer para os outros não ganhar. Botafogo de Ribeirão Preto foi a 35, se distanciou um pouquinho ali da zona de rebaixamento, que o primeiro é o Avaí, com 30. 18º Londrina com 28, 19º América Mineiro 17, esses daqui já não tem mais jeito. Como eu disse, matematicamente falando, ainda não, né? Porque 17 com 24, ah, não tem, esse já está rebaixado, já 41 pontos de ganho, está rebaixado. Então, é lógico, estamos falando de extra-oficial, porque se o Ceará perder todos os jogos, Botafogo perder todos os jogos, e esse time perder, então um deles pode escapar, mas é muito difícil isso acontecer. O Avaí é o primeiro da zona de descenso com 30 pontos, 18º Londrina 28, o América 17 e o Ponte Preta 13. Próxima rodada já começa nessa quinta-feira, dia 1º, mais conhecido como amanhã. Atlético e Sport, aqui é um jogo de vida ou morte pro Sport. Se ele tem pretensão de voltar à primeira divisão, ele tem que ganhar esse jogo. Se ele perder, bye bye. O Novo Horizontino pode dar um passo importante rumo ao acesso à Série A. Joga em casa contra o Goiás. Se vencer, vai a 54. Né? E dá um passo gigantesco. Vai restar apenas 21 pontos, lógico, ainda tem muita coisa, muita água para passar embaixo da ponte, mas dá um passo gigantesco para a classificação. O São Bernardo recebe o CRB, o Londrina pega o Criciúma, isso na sexta-feira, né? Na sexta, São Bernardo também. E na sexta-feira também, a 2, Juventude e Operário. Aqui pode também já Juventude praticamente sacramentar. O mesmo acontece com o Fortaleza, que recebe o Náutico, que é clássico lá, na parte alta do país. Fortaleza e Náutico. Realmente dá um duelo sem precedente. Avaí recebe o Ceará no sábado. No sábado também o Atlético Goianiense e América Mineiro. E no sábado, a rebaixada Ponte Preta sai e vai jogar contra o Cuiabá. E o Botafogo joga em casa de novo contra o Vila Nova, que é um dos líderes. É o líder. Beleza? Vamos em frente, que atrás vem gente. E nós estamos tendo ainda, gente, rodada também da Série C. Foram divididos 2 grupos, 8 da 4 jogos cada grupo. E vamos ver o que vai dar aí. A nossa ferrinha aqui, a Inter de Limeira, bateu o Paysandu 2-0. Né, né? Hoje, final de semana, agora aí. Brusque empatou com a Ferroviária. A próxima rodada é sábado que vem. E assim por diante. Eu não vou me ater muito tempo, só dizendo que tem times daqui da primeira divisão, da Série C, da terceira divisão, que estão jogando.
A nossa primeira divisão do Brasileirão volta no dia 7. E temos jogos importantes, hein? Por exemplo, para a pretensão do Mirassol, o Bragantino joga lá no Cícero de Souza Marques contra o Mirassol. O Mirassol que deu uma melhorada, mas precisa vencer para poder permanecer ali entre os que vão participar da Série A do ano que vem. Pode dar mole não se perder pro Bragantino aí. Quem vem atrás aí vem com vontade de sair fora da situação, como dizia o Luxemburgo, fora da zona do perigo, a zona do grilhão. Bom, na quarta-feira, dia 7 também, esse é um jogo danado. O Internacional lá no Beira-Rio joga contra o Corinthians. E o Corinthians, gente, não pode também dar mole. Em duas ou três rodadas, se ele não melhorar, ele entra na zona de rebaixamento. Outro jogo que acontece dia 7 é Remo e Grêmio. Aqui é um jogo de naufrágio, né? Porque o Grêmio está na zona de rebaixamento e o Remo está lá atrás. É o penúltimo colocado. O Vitória joga contra o Chapecoense, que é o último. A chance do Vitória vencer é muito grande. O clássico no Rio de Janeiro, dia 7 também, é Botafogo e Vasco. Dia 7 também, Cruzeiro e São Paulo. Aí depois, no dia 8, quinta-feira, o meu time, o Santos Futebol Clube, e o time do Paulo Casarini se enfrentam na Vila Belmiro. Agora, sem as devidas brincadeiras, mas o elenco do Flamengo é melhor que o do Santos. Já subiu de produção. E o Santos joga, se eu não estiver enganado, sábado agora, contra um jogo atrasado contra o São Paulo. E aí também no dia 8, quinta-feira, o Atlético Paranaense recebe o Atlético Mineiro. Fluminense também na quinta-feira pega o Coritiba. E o Palmeiras tenta não deixar o Flamengo disparar jogando contra o Bahia em casa. Beleza? Só dando uma passadinha aqui na classificação, só para nós dar uma atualizada na memória do torcedor. 11 horas e 45 minutos. O Flamengo é o líder com 60 pontos ganhos. Palmeiras vem em segundo com 57. Terceiro, o Atlético Paranaense, 49. Quarto, Fluminense, 48. Quinto, Bahia, 46. Sexto, Cruzeiro, 45. Sétimo, Atlético Mineiro, 40. Oitavo, Santos, 38. Pois o Santos vencer, rapaz. Dependendo do jogo do Atlético, ele pode assumir até a sétima posição aí. Isto, o Santos, em 38, vencer, vai 41, passa o próprio Atlético. É um jogo atrasado contra o São Paulo. Porventura ganhar, vai aí 41, vai 44. Curitiba é o nono, 38. Décimo, Bragantino, 36. 11º, São Paulo, 36. 12º, Botafogo, 35. 13º, Vitória, 33. 14º, Corinthians, 32. 15º, Mirassol, 32. 16º, Vasco da Gama, 31. E a turma do descenso. 17º é o Grêmio, que não pode nem pensar em perder, gente. 29. O Internacional também é outro, tem 28, né, pontos ganhos, joga contra o Corinthians, não pode também nem pensar em perder. O Remo, 19º, com 23, e o Chapecoense, Lanterna, com apenas 20, 18 pontos ganhos. Correto? 11 horas e 46 minutos, vamos dar uma passadinha rapidinha aqui, então. Aqui no nosso Campeonato Amador, já que eu não falei os resultados do último domingo da segunda divisão. Falei da primeira classificação, tudo, mas da segunda divisão não disse. Nós tivemos lá no Estádio Municipal do Pratinha, Serra da Paulista 0, Portel 1, gol do Portel, Lucas Emanuel. Tivemos no Césio do DR, Olaria São Pedro 3, Santo Antônio B 0. Gols do Olaria. René Felipe marcou duas vezes e Bruno Rafael. Tivemos também amigos do Beira-Rio, 1, Califórnia, 6 de agosto, 0.
O time do Joãozinho já faz dois jogos que não ganha. Tá difícil, hein, Joãozinho? É. Começou bem aí, ganhando todo mundo. Agora já, não, já faz dois jogos que não ganha, hein? E lá no CSU Durval Nicolau, nós tivemos Madureira 3, União São João 1. Gols do Madureira. Carlos Tadeu marcou duas vezes e Nicolas Ramos. Gol de honra do União. Djalma. Vemos também Futshow 3, Paris, Nova República 0. Gols do Futshow. José William, Kelvin e Bruno Vitor. Vemos ainda Cruzeirinho 4, Novo Horizonte 0. Gols do Cruzeirinho. Antônio Geraldo e Vinícius. Antônio José e Wesley. Vamos à classificação. No grupo A, Futshow líder com 11 pontos ganhos. Segundo, Paris Nova República 6. Terceiro, Santana 5. Quarto, Cruzeirinho 5. Quinto, Amigos do Beira-Rio 5. O 6 de agosto, Califórnia caiu para sexta colocação. Ele que estava liderando o grupo até duas rodadas atrás. 4 pontos ganhos, Novo Horizonte 4. No grupo B, nós temos o Olaria São Pedro 10, o líder. Madureira é o segundo com 9. Unidos da Serra da Paulista é o terceiro com 6. Quarto, Santo Antônio B com 6. União São João é o quinto com 6. Grupo B que está bastante equilibrado. Portel é o sexto com 6. Meninos do Botafogo tem 1. Hoje estaria rebaixado para a segunda, para a terceira divisão. Meninos do Botafogo e Novo Horizonte. E o artilheiro até agora da Série B tem o Elton Hugo e o Domingos Cassiano. Os dois são do Santo Antônio, tem 7 gols. Beleza? Vamos ver assim se tem aqui a próxima rodada já. Ainda não. Não passaram aqui ainda a próxima rodada. 11 horas e 50 minutos. O André, nosso diretor, recebeu a tabela atualizada da Liga Sanjuanense. E vamos ver aqui se tem alguma informação diferente das que eu já disse. Voltar aqui na página. É fazer programa ao vivo, é isso mesmo. Tem muito o que fazer, não. Andréia, não, deixa eu ver aqui. Ixi, não, é só os resultados que ele mandou para mim. Eu já passei. Tudo em ordem. Não, já passei tudo certinho. Beleza. Obrigado, André. Tá atento também aí, viu? Domingo não haverá rodada por motivo das eleições. Por motivo das eleições. Não teremos rodada do Amador. Vou ter que arrumar um lugar para pescar, porque eu vou votar cedinho. Então tem que pescar domingo. É. 11 horas e 52 minutos. Vamos agora na sessão. Um abraço. É muito importante. Uma parte muito importante. Um beijão para minha querida amiga Andréia. Obrigado, Andréia.
Eu sempre reforço o da André, porque a André não gosta, ela não entende de futebol, ela não gosta. Sim. Mas a Rádio Anúncio, ela gosta. Do programa Anúncio Esportivo, ela gosta. Do Alcindo, ela gosta. Obrigado, um beijão, André e A. Muito obrigado pela sua audiência, tá bom? Também quero mandar meu abraço apertado lá pro meu amigo João Carlos, corintiano, tá brabo pra caramba, viu? Mas quer fazer o quê, João Carlos? Não tem muito o que fazer, não. E Parmeirense, Ciro. Essa hora tá lá na cozinha pilotando lá os fogões. É. Pilotando os fogões lá. Já que ele termina de fazer o almoço e diz assim: minha querida esposa, o almoço está na mesa. E aí ela reúne lá. Marcos Tomás, o alemão santista. Está. Ih, cabelo de milho. E o cabelo de milho é deu fuso. O carneiro lá do Barra Alegre. E meu querido amigo Emerson. Xixi. Emerson. Choveu aí, Emerson. Aqui deu um chuvisqueiro. Só para molhar eu em cima da moto, mas já parou também, já tá sol de novo. Isto. Tá. Um abraço lá para o meu amigo Emerson e também para Adriana, sua esposa. Um beijão, Adriana. E para o meu amigo Heitor. Abraço. Isso. A dona Tereza não. Ela deve estar. Até dela tá voando essa hora. Ela tá voando essa hora. Choveu também lá, o Hermes está dizendo. Então, tá bom. Uma chuvinha mansa, né? 11 horas e 54 minutos e vamos que vamos. Vamos encerrar hoje, nós conversamos na hora certa. É. Então, tem que terminar na hora certa também. Se bem que agora, esses dias, nem que começar atrasado, tem que terminar na hora certa. Daqui a pouquinho tem a oração, a medida 35, oração com o padre Reginaldo Mazotti, né? E às 8h10 da manhã, e a partir da. Quando terminar esse tema de eleição, volta tudo ao horário normal. Ah, sim, senhor aí, um abraço. Já havia mandado aqui um abraço para o senhor. Isto. Tá bom. Muito obrigado você que nos acompanhou pela 87.9, a comunicação a serviço da vida. E você também da radioanuncio.webnode.com.br. Um abração a todos, que Deus abençoe. Voltamos amanhã, se Deus quiser. Tchau.

0: O anjo do Senhor anunciou a Maria.
1: E ela concebeu do Espírito Santo.
0: Ave Maria, cheia de graça, o Senhor é convosco. Bendita

0: Amém. Eis aqui a escrava do Senhor.
1: Faça-se em mim segundo a vossa palavra.
0: Ave Maria, cheia de graça, o Senhor é convosco. Bendita sois vós entre as mulheres e bendito

0: de Deus se fez carne
1: e habitou entre nós.
0: Ave Maria, cheia de graça, o Senhor é convosco. Bendita sois vós entre as mulheres, e bendito é o fruto do vosso ventre, Jesus.

0: Pai por nós, Santa Mãe de Deus,
1: para que sejamos
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1: 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Boa tarde, queridos filhos e filhas. Hoje é dia 30 de setembro, dia de São Jerônimo, grande tradutor da Bíblia. Por isso, a razão de setembro ser o mês da Bíblia. E vamos pedir como fruto desta oração, maior amor à palavra. Vamos juntos? Em nome do Pai, do Filho e do Espírito Santo. Amém. Senhor Jesus, eu quero ser verdadeiramente cristão. E para isso, peço, Senhor, a graça especial e particular de viver como vivestes, de amar como amastes, de sentir como sentistes. Senhor, dai-me pleno conhecimento do que fizestes neste mundo, como agistes diante dos pecadores, das armadilhas. Senhor, que eu possa ter esta presença tão forte em minha vida, que quando eu passar pelos problemas, eu possa agir segundo a tua vontade. Amado Jesus, eu me recomendo nesta tarde. Tirai de mim a lógica humana, do consumismo, do capitalismo, essa lógica do mundo, do ter, do prazer e do poder, e coloque em mim valores que brotam dos teus santos evangelhos. Senhor Jesus, no final desta tarde, eu me recomendo à Santa Mãe de Deus, Nossa Senhora. Me recomendo por intercessão de Santa Teresinha do Menino Jesus. Me recomendo por intercessão dos arcanjos Miguel, Gabriel, Rafael. Ave Maria, cheia de graça, o Senhor é convosco. Bendita sois vós entre as mulheres e bendito é o fruto do vosso ventre, Jesus. Santa Maria, Mãe de Deus, rogai por nós, pecadores, agora e na hora de nossa morte. Amém. Santa Maria, dai-me viver a palavra de Deus de tal forma que o meu pensar, o meu agir e o meu querer esteja em tudo de acordo com teu Filho Jesus. Mãe, dai-me docilidade à palavra de Deus. E como fruto deste Espírito Santo em mim, eu possa, de fato, ter a Bíblia na mão, palavra de Deus no coração e os pés na missão. Nossa Senhora, dai-me a graça de viver esta palavra de nosso Senhor Jesus Cristo. Proclamá-la assim, às vezes, por palavras, mas que na maioria das vezes seja pelo exemplo de minha vida. Nossa Senhora, junto a teu Filho, interceda por nós. Amém.
2: Olá, eu sou o Diego Elias e você confere comigo nesta quarta-feira mais uma edição do Jornal Fatos do Dia. Confira quais serão os destaques de hoje. Nunes Marques convoca TSE para discutir em reunião da corte em sessão virtual o caso Nossa Senhora Aparecida. Geração de empregos perde ritmo no Brasil enquanto o comércio sente impacto dos juros e do crédito. Comitê prorroga prazo para empresas optarem pelo Simples Nacional. Você confere estas e outras informações aqui no Jornal Fatos do Dia desta quarta-feira. Não perca, é daqui a pouco.
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2: Quarta-feira, 30 de setembro de 2026. Eu sou Diego Elias, começando mais uma edição. Confira os destaques. Nunes Marques convoca a TSE para discutir em reunião de corte, em sessão virtual, o caso da Nossa Senhora Aparecida. Geração de emprego perde ritmo no Brasil, enquanto o comércio sente impacto dos juros e do crédito. Comitê prorroga prazo para empresas optarem pelo Simples Nacional. Confira estas e outras informações a partir de agora, aqui no Jornal Fatos do Dia. Eleições 2026. Qual a diferença entre o voto branco e nulo? Rodrigo Santos informa.
5: Durante as eleições é comum surgirem dúvidas sobre o voto nulo ou em branco. Segundo o Tribunal Superior Eleitoral, essas opções não são contabilizadas como votos válidos e, portanto, não são consideradas na definição da candidatura eleita. O voto em branco ocorre quando a pessoa seleciona a opção branco na urna eletrônica e confirma a escolha. Já o voto nulo é registrado quando é digitado um número que não corresponde a nenhuma candidatura válida e a opção é confirmada. Embora sejam registrados de formas diferentes, os dois tipos de voto têm o mesmo efeito na apuração. Eles não são contabilizados como válidos, nem destinados ou transferidos a qualquer candidato ou partido político. Ou seja, os votos brancos e nulos não interferem na definição do resultado. Da agência de Rádio Mais News, Rodrigo Santos.
2: Nunes Marques convoca a TSE para discutir em reunião da corte, em sessão virtual, o caso Nossa Senhora Aparecida.
6: O ministro-presidente do TSE, Cássio Nunes Marques, marcou para esta quarta-feira uma sessão do plenário virtual da Corte Eleitoral para analisar o caso Nossa Senhora Aparecida, que envolve uma decisão do ministro André Mendonça pela derrubada de publicações que tratem como verídica uma notícia falsa de que o candidato Flávio Bolsonaro retiraria de Nossa Senhora Aparecida o título de padroeira do Brasil. Foi a partir deste caso que foram geradas várias sobreposições internas dentro do STF, aumentando a crise no tribunal. Cássio decidiu colocar o assunto numa sessão virtual com o objetivo de demarcar território da corte, diante de uma indicação do ministro Flávio Dino de que o tema fosse discutido em plenário do STF. Para o jurista Erival Ramos, o TSE faz a coisa certa.
7: Cria um precedente complicado. Imagina o seguinte, a Justiça Eleitoral tem lá a sua velocidade. Nesse caso, a qualquer momento, qualquer decisão da Justiça Eleitoral poderia ser revertida pelo Supremo. E mais, né, hoje está se tornando muito comum no Supremo, as partes interessadas escolhem processo. Em vez de distribuir uma ação lá que vai pelo sorteio, escolhem processo dizendo, olha, aqui já tem um precedente, então passa a ser alguma coisa extremamente politizada, que eu escolho aquele relator no Supremo que me é favorável.
6: Nos bastidores, a avaliação de integrantes do colegiado é de que a nova escalada poderia ter sido evitada se o processo tivesse sido julgado pelo colegiado do TSE. As pessoas próximas do ministro Cássio afirmam que ele não agendou antes o tema porque André Mendonça não havia liberado o assunto para o plenário e o presidente não poderia puxar o caso para pautar a sessão. Mas Mendonça indicou sua decisão provisória na última sexta para análise do plenário, inclusive por meio de julgamento virtual, determinando o cumprimento com urgência da liminar. Apesar de toda a tentativa de entendimento entre os ministros da corte, o clima continua pesado. Ainda há uma massa de desconfiança muito pesada entre todos os 11 que integram o Supremo Tribunal Federal. Nesse caso, o julgamento é virtual. Todos irão se posicionar através do sistema eletrônico.
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6: 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De Brasília, Paulo Otarã.
2: Soja recua no Paraná e em Paranaguá nesta quarta-feira, dia 30.
9: A saca de 70 quilos da soja registra queda de preços no Paraná e em Paranaguá nesta quarta-feira. No mercado paranaense, a baixa é de 0,27% e a saca está cotada a R$ 153,90. Em Paranaguá, a redução é de 0,52%, com a saca negociada a R$ 171,27. No mercado de trigo, os preços subiram no Paraná e no Rio Grande do Sul. A tonelada é comercializada a R$ 1.536,73 no Paraná e a R$ 1.447,51 no Rio Grande do Sul. Os dados são do CEPEA. Reportagem Sofia Muniz.
2: E você confere ainda na edição de hoje. Geração de empregos perde ritmo no Brasil, enquanto o comércio sente impacto dos juros e do crédito.
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2: Quarta-feira, 30 de setembro de 2026. Estamos de volta no Jornal Fatos do Dia. Escolaridade brasileira não acompanha demanda por profissionais qualificados, aponta a CNI.
11: O aumento da escolaridade dos brasileiros nos últimos anos não foi suficiente para acompanhar a demanda por profissionais qualificados, impulsionada pelo avanço tecnológico da indústria. Embora o país tenha ampliado o acesso à educação básica e ao ensino superior, os baixos níveis de aprendizagem e a limitada produtividade do trabalho ainda representam obstáculos à competitividade da indústria brasileira. É o que revela um estudo da Confederação Nacional da Indústria, a CNI. O coordenador técnico do estudo, Rafael Grilli Felizardo, destaca o impacto da falta de profissionais qualificados sobre a capacidade de inovação da indústria.
12: As fábricas estão se automatizando, adotando inteligência artificial e correndo para reduzir suas emissões. Comprar tecnologia é a parte fácil. A questão é que a máquina só traz produtividade se tivermos pessoas preparadas para operar, consertar e melhorar essa tecnologia.
11: Segundo o estudo, a baixa aprendizagem na educação básica é um dos principais entraves para a formação de profissionais qualificados no país. O levantamento mostra que 73% dos brasileiros de 15 anos avaliados ficaram abaixo do nível mínimo de proficiência em matemática. Em leitura, o índice chega a 50%. E em ciências, 55%. A análise também mostra que o Brasil ainda forma poucos profissionais em áreas consideradas estratégicas para uma economia cada vez mais tecnológica. No ensino superior, o gargalo aparece principalmente nas áreas de ciência, tecnologia, engenharia e matemática. Para que o país possa avançar em termos de produtividade, inovação e renda, o estudo propõe uma agenda integrada da educação básica ao ensino superior. Para isso, a CNI organiza as propostas em quatro frentes de atuação, como explica o coordenador do estudo.
12: Primeiro, garantir que a criança realmente aprenda nos primeiros anos. Segundo, formar bons professores de ciência e matemática, porque hoje o país forma menos docentes nessas áreas do que formava em 2010. Terceiro, ampliar o ensino técnico, que é a ponte mais curta entre a escola e um bom salário. E quarto, organizar o dinheiro público já existente.
11: O estudo completo está disponível na página de publicações no portal da indústria.com.br. Reportagem Paloma Custódio.
2: Geração de empregos perde ritmo no Brasil, enquanto o comércio sente impacto dos juros e do crédito.
13: Dados da Pesquisa Nacional por Amostra de Domicílios, a PNAD Contínua, divulgados pelo IBGE nesta terça-feira, dia 29, mostram que a taxa de desocupação no Brasil é de 5,3%. Apesar desse patamar, O analista da PNAD, William Kratochvil, afirma que o resultado não foi suficiente para impulsionar os salários no trimestre encerrado em agosto.
14: Esse aumento do nível da ocupação, ele é importante, no entanto, ele ainda não foi suficiente para provocar um aumento no trimestre nos salários. Com R$ 3.777, esse rendimento médio ele é estável em relação ao último trimestre.
13: Já os dados do Ministério do Trabalho e Emprego, apurados pelo novo CAGED, mostram que o mercado formal, aquele com carteira assinada, abriu mais de 970 mil vagas de janeiro a julho deste ano. O número é positivo, mas representa uma queda de 29% em relação ao mesmo período de 2025. A geração de empregos formais desacelerou na agropecuária, na indústria e nos serviços. No campo, foram 51,4 mil vagas, 51% a menos. Na indústria, o saldo foi de 154 mil postos, recuo de 40%. Já os serviços abriram 591,5 mil vagas, 15% abaixo do registrado no ano passado. Para o economista César Bergo, a redução no ritmo de novas vagas não significa que o total de empregos formais esteja diminuindo, mas serve como ponto de atenção.
15: Significa que o fluxo de criação está menor em relação ao período de comparação. Então, o estoque acumulado continua crescendo. Agora, o que aconteceu de fato é que houve uma queda na atividade econômica. Isso vai refletir na atividade do mercado de trabalho e, consequentemente, nós podemos ter reduções.
13: A construção civil foi a exceção entre os principais setores. De janeiro a julho, foram 180,4 mil novas vagas formais, alta de 2% na comparação anual. No comércio, o cenário foi diferente. O varejo teve saldo negativo de 51,7 mil vagas nos 7 primeiros meses do ano. No mesmo período de 2025, havia criado 44,1 mil postos com carteira. Reportagem Marquesan Araújo.
16: Sábado vai ser contra a Índia. Nos dois jogos contra a Austrália, nada. Ouça o comentário de Nivaldo De Silo.
17: Ainda cometemos os mesmos erros no meio-campo defensivo e na defesa. Ainda não temos goleiro, ainda não temos o batedor oficial de pênaltis. O Brasil é o mesmo que decepcionou na Copa do Mundo. Tomou gol de fora da área contra a Austrália. Tomou gol depois de escanteio em outra falha de seu guarda-metas. Não foi bem o Hugo Souza no jogo 1, não foi bem o Otávio no jogo 2. Será que vai ser o goleiro do Coritiba contra a Índia? Vai. A Austrália, em 180 minutos, marcou 3 contra o Brasil. Isso não é aceitável. Outra seleção que não tem tradição nenhuma no esporte. A Noruega tinha feito 2 na partida que nos eliminou na Copa dos Estados Unidos. Outra coisa, Ancelotti não pode não definir quem bate pênalti. Nem definir pela emoção. Tem que ser na base do aproveitamento. E não sabemos quem é o melhor, porque os treinos são fechados. Rafinha bateu 1. Bruno Guimarães, que perdeu o mais importante na Copa, poderia ter ido para o segundo. O italiano preferiu o Vinícius Júnior para dar uma moral. Ele que não está bem no clube nem na seleção. Agora vem a Índia, sábado 11 da manhã no horário de Brasília. Confronto inédito. Nunca enfrentamos essa forte, entre aspas, seleção em toda a história. Pedro Murisco vai ser o goleiro. Ancelotti já disse, acho válido. Porque precisa dar chance para o terceiro, depois da decepção com os dois primeiros. Goleiro jovem, 22 anos de idade. Quem sabe para daqui a 3 anos seja um dos 3. Estamos a pé na meta por enquanto. O Brasil só tem atacante e não é de hoje. E nem por isso o quarteto de Ancelotti parece ser a solução. Precisa reforçar o meio, o que ele fez na segunda etapa e o time melhorou, com Danilo, Bruno Guimarães e Gabriel Bontempo. Ah, sobre o Endrick. A marra dele atrapalha no clube, deve atrapalhar na seleção, pode atrapalhar na vida. A confusão no segundo tempo entre brasileiros e australianos começou depois de uma chegada do adversário e de um braço do brasileiro que a transmissão teimou em esconder. Mas os mais atentos viram. Depois veio o revide. Se ele pensar mais na bola e menos no temperamento explosivo, pode ser importante nessa renovação. Bola para jogar ele tem. E vamos para o futuro. Por enquanto, contra adversários que não acrescentam nada. Mas é um começo, um recomeço, um ressurgimento. Quem sabe seja o caminho certo em busca do hexa. Sábado vai ser mais fácil, 7 da manhã ninguém merece. 1-1 no jogo 1 contra a Austrália, 4-2 no jogo 2, e aí? E aí nada, né? Da agência de rádio Mais News, Nivaldo de Silva.
16: Café e açúcar registram alta nesta quarta-feira, dia 30.
9: Os preços do café e do açúcar começam esta quarta-feira em alta no mercado. O café arábica registra valorização de 0,48%. A saca de 70 quilos é negociada a R$ 1.574,02 em São Paulo. O café robusta também subiu 0,39%. A saca está cotada a R$ 977,14. No mercado de açúcar, o Cristal teve alta de 0,86% na capital paulista. A saca de 50 quilos custa R$ 121,27. Em Santos, o açúcar subiu 0,55%. A saca de 70 quilos é negociada a R$ 127,26, na média de preço sem impostos. Já o milho teve baixa de 0,40%. A saca de 70 quilos é vendida a R$ 79,20. Os dados são do CPE Esalq. Reportagem Sofia Muniz.
16: E você confere ainda na edição de hoje. Comitê prorroga prazo para empresas optarem pelo Simples Nacional.
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3: Quarta-feira, 30 de setembro de 2026. Estamos de volta no Jornal Fatos do Dia. Bahia e Rondônia reforçam o movimento nacional pelo reajuste do Simples e do MEI.
4: Presidentes de entidades empresariais de todo o país reforçaram a cobrança pela atualização dos limites de faturamento do Simples Nacional e do Microempreendedor Individual, o MEI. A mobilização, liderada pela Confederação das Associações Comerciais e Empresariais do Brasil, a CACB, reúne mais de 1.500 federações e associações de todo o país em defesa da correção dos valores que estão congelados desde 2018. Na Bahia, o presidente da Federação das Associações Comerciais e Empresariais do Estado, a FACEB, Paulo Cavalcante, afirma que a atualização precisa ser tratada como uma pauta nacional e urgente.
5: A Constituição Federal brasileira, quando criou o fundamento, as propostas do MEI do Simples Nacional era para tirar as pessoas da informalidade, formalizá-la e ajudá-las, favorecê-las, para que elas pudessem sobreviver, crescer, gerar emprego e pagar tributos. No momento em que você permite que ela se desenquadre, a sobrevivência dela, em média, não passa de 12 meses. Isto é injusto, isto é contrário a um propósito constitucional.
4: Em Rondônia, o presidente da Associação Comercial e Industrial de Ariquemes, Alessandro da Silva, criticou o adiamento da votação do projeto, que trata do reajuste, e afirmou que a medida demonstra falta de atenção às necessidades dos pequenos negócios.
6: Esse adiamento da votação só demonstra que o governo não se preocupa com o Simples Nacional, com os pequenos, com o MEI. Isso aí demonstra que realmente eles simplesmente não querem fazer o que precisa ser feito. O comércio sofre, o comércio padece sobre os aumentos de impostos, sobretudo a taxação excessiva que vem prejudicando todo o comércio local.
4: A proposta de atualização também é defendida pela CACB. O presidente da entidade, Alfredo Cotaiti Neto, afirma que a tabela do Simples Nacional precisa acompanhar a inflação.
7: No Brasil tudo muda, tudo corrige, mas a tabela do Simples não. Nós estamos desde 2018 com essa tabela fixada sem nenhuma correção. Nós estamos pleiteando a correção pela inflação. Essa tabela vai ajudar muito os empreendedores a não se desenquadrarem para poder continuar, mesmo atingindo o limite da tabela, poder continuar trabalhando e gerando renda e não paralisando os seus negócios.
4: Atualmente, o limite de faturamento anual é de R$ 81 mil para o MEI, R$ 360 mil para microempresas e R$ 4,8 milhões para as empresas de pequeno porte. Na Câmara dos Deputados, o projeto de lei complementar 108 de 2021 prevê elevar o teto do MEI para R$ 110 mil em 2026 e R$ 140 mil a partir de 2027. As entidades empresariais defendem uma atualização mais ampla que contemple também as demais faixas do Simples Nacional. Reportagem Juline Pogorzelski.
3: Comitê prorroga prazo para empresas optarem pelo Simples Nacional.
8: Empreendedores que estudam aderir ou não ao Simples Nacional acabam de ganhar mais tempo para a tomada dessa decisão. O Comitê Gestor do Simples Nacional prorrogou para 15 de outubro o prazo para a escolha, anteriormente definido para esta quarta-feira, dia 30. Foi adiada também a data limite para a definição do modelo de recolhimento do IBS e da CBS. Agora, empresas têm até o dia 30 de outubro para optar entre o regime puro, pago na guia única do Simples ou híbrido, pelo regime regular. A prorrogação atende a uma demanda do setor produtivo que cobra a definição das alíquotas definitivas para o IBS e a CBS e também do reajuste dos limites de faturamento para empresas do Simples. Segundo Anderson Trautmann Cardoso, coordenador do Comitê Jurídico da Confederação das Associações Comerciais e Empresariais do Brasil, a escolha ficou mais difícil com as mudanças trazidas pela reforma tributária.
9: A adesão ao regime do Simples Nacional tornou-se ainda mais complexa no novo sistema decorrente da reforma tributária, na medida em que a definição envolve mais elementos a serem avaliados, incluindo o regime híbrido. Além disso, ainda pendem definições inclusive para o regime geral, como a alíquota da CBS, questões relacionadas ao split payment e ao recolhimento pelo adquirente, chamado RAD.
8: Hoje, o teto do Simples Nacional está fixado, desde 2018, em R$ 81.000 para o MEI, R$ 360.000 para microempresas e R$ 4.800.000 para empresas de pequeno porte. A proposta discutida na Câmara dos Deputados preveria elevar o teto do MEI para R$ 140.000 a partir de 2027, mas não tem data para votação. Já o IBS e a CBS vêm sendo cobrados desde janeiro de 2026 em caráter de teste, mesmo sem definição quanto às alíquotas. Em julho, o Comitê Gestor do IBS passou a trabalhar, apenas para fins de projeção, com uma alíquota conjunta estimada de 27,91%, 1,4 ponto percentual acima do previsto pela reforma tributária. Diante desse cenário de indefinições, Trautmann avalia que a prorrogação dos prazos foi essencial para os pequenos negócios.
9: Nesse contexto, entendemos como relevantíssimo o acolhimento do pleito de prorrogação desses prazos para que micro e pequenos empresários possam avaliar a melhor opção de acordo com o seu modelo de negócio, evitando assim prejuízos a seus empreendimentos.
8: De acordo com o balanço mais recente da Receita Federal, das mais de 370 mil solicitações de opção pelo Simples Nacional, 238 foram indeferidas, cerca de 65% do total. As pendências também têm até o dia 30 de outubro para serem regularizadas. Reportagem Álvaro Couto.
3: A arroba do boi gordo sobe e chega a R$ 363,05 em São Paulo.
10: O preço do boi gordo subiu esta quarta-feira, dia 30, de acordo com o indicador CPE Esalq. A arroba está sendo negociada a R$ 363,05 em São Paulo, o que representa um reforço para o bolso de quem trabalha na pecuária. No mercado de frango, o cenário é de estabilidade. Os valores não tiveram mudança na Grande São Paulo, em São José do Rio Preto e em Descalvado. O quilo do frango congelado é vendido a R$ 8,31, enquanto o frango resfriado está cotado a R$ 8,28. Já no setor de carnes suínas, a carcaça suína especial teve aumento nos atacados da Grande São Paulo. Lá, o quilo do produto custa R$ 8,50. Por outro lado, o suíno vivo registrou queda no preço entre os estados analisados. Em Santa Catarina, o animal é comercializado a R$ 5,21. Os dados são do CPEA. Reportagem Sofia Muniz.
3: Dólar recua após fala de dirigente do Banco Central americano sobre os juros.
10: O dólar encerrou a sessão em baixa de 0,16%, cotado a R$ 5,19. Durante o pregão, a moeda chegou a subir para R$ 5,24, mas perdeu força ao longo da tarde. O movimento ocorreu após declarações de John Williams, presidente do Federal Reserve de Nova York, indicando que não há urgência para um novo aumento dos juros americanos. Com a fala, o mercado reduziu as expectativas de uma alta da taxa em outubro. Segundo o FedWatch, a probabilidade de um aumento de 0,25 ponto percentual caiu cerca de 71% para aproximadamente 51,5%. No Brasil, investidores também acompanham as perspectivas para os juros e a evolução do ajuste fiscal. Reportagem Sofia Muniz.
3: Esta foi mais uma edição do Jornal Fatos do Dia. Produção e apresentação Diego Elias. Tenham todos uma ótima quarta-feira e até amanhã em nossa próxima edição.
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1: Placar Esportivo no ar, hoje é quarta-feira, 30 de setembro, meiuca de semana, Diego Soares entrando em campo, claro, com as informações esportivas para você. Vamos falar da nossa canarinho? É, a seleção brasileira, isso, que já teve aí o seu segundo amistoso contra a Austrália e já começa a direcionar as atenções para o próximo compromisso desta data FIFA. O Brasil iniciou esta sequência com um empate em 1-1 contra australianos e Carlos Ancelotti decidiu utilizar o segundo encontro para observar uma formação bastante modificada. Gabriel Bontempo e Rayan estão entre os jovens que ganharam oportunidades, enquanto Rafinha foi testado mais centralizado. A convocação desta janela trouxe várias novidades e deixou de fora 17 jogadores que haviam integrado o grupo brasileiro na Copa do Mundo. A estratégia mostra que Ancelotti iniciou uma fase de testes e renovação do elenco depois do Mundial.
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1: Placar Esportivo está no ar, hoje é quarta-feira, 30 de setembro, e o Palmeiras e Fluminense começam a intensificar a preparação para uma semifinal brasileira na Libertadores. O primeiro confronto será disputado no Maracanã, enquanto a partida de volta acontecerá em São Paulo. Além da preparação esportiva, os bastidores também ganharam atenção por causa da divisão de ingressos, né? Eu até já contei no começo da semana praticamente, o Palmeiras solicitou aí a Conmebol uma carga equivalente a 10% da capacidade do Maracanã para seus torcedores e ofereceu, inclusive, ao Fluminense a mesma proporção na partida de volta. O tricolor defendeu o cumprimento das regras estabelecidas pela competição. A semifinal garante que pelo menos um dos dois brasileiros estará na decisão do principal torneio ali de clubes da América do Sul.
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1: Placar Esportivo está no ar, hoje é quarta-feira, 30 de setembro. Uma mudança importante já está definida para o futebol brasileiro a partir do ano que vem, hein? O número de jogadores estrangeiros permitidos na súmula das equipes da Série A e B será reduzido. A decisão terá impactos diferentes de acordo com a composição atual dos elencos e já faz ali os departamentos de futebol avaliarem seus planejamentos para a próxima temporada. A medida faz parte de uma

0: A série de alterações discutidas entre CBF e clubes. Também estão em debate propostas relacionadas à utilização de jogadores por diferentes equipes durante o mesmo campeonato, criação de times B e mudanças nos horários das partidas. A intenção é revisar aspectos do regulamento e também do calendário do futebol nacional.
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Começa agora mais uma edição do programa Partilhando Palavras e Pensamentos. Hoje, quarta-feira, 30 de setembro de 2026. São 13 horas e 37 minutos. Meu muito obrigada a você, querido ouvinte, que me permite adentrar aí no seu lar, você que está aí com seus afazeres, ou aí no seu trabalho, no comércio da nossa querida cidade, ou mesmo aí no seu carro, passando pelas ruas, pelas rodovias de São João da Boa Vista, ou acessando o nosso site, nosso link, onde quer que você esteja neste momento, que o amor, a paz de Jesus ressuscitado esteja em seu coração. Também o amor de Maria, suas bênçãos, sua proteção, a intercessão de Maria esteja com você, seus familiares, as pessoas que você ama, todas aquelas que fazem parte da sua vida ou ainda farão, aquelas que te preocupam no dia de hoje, aquelas que te trazem alegrias, enfim, todos que estiverem aí no seu coração, no seu pensamento, que possam ser alcançados pelo amor de Jesus e pelas bênçãos de Maria. E é sempre muito bom estar aqui novamente, começando mais um programa, mais uma tarde, encerrando mais um mês, né, gente? Hoje termina o mês de setembro. Que loucura, né? Mais um mês que se foi. Amanhã a gente já vai estar em outubro. Olha só que loucura, né? E hoje, dia 30 de setembro, é dia da Bíblia. O mês todo foi dedicado à palavra, né? À Bíblia. Mas hoje é dia de São Jerônimo. E São Jerônimo, ele é aquele que traduziu a Bíblia. Então, hoje é o dia dela. Então hoje, né, é o dia de São Jerônimo, aquele que traduziu a Bíblia. Então, que a palavra de Deus hoje possa assim nortear a nossa vida e o nosso coração, né, gente? Pode não ter lido a Bíblia toda, mas pelo menos parte dela a gente conhece. Então, que São Jerônimo interceda por nós, né? Que peça ao Espírito Santo que nos ilumine com a palavra de Deus. E vamos começar a nossa tarde agradecendo a Deus, primeiramente pelo dom da vida, pela oportunidade de estarmos juntos mais uma vez, agradecê-lo por tudo aquilo que ele nos dá, nos faz, tudo que realiza em nossa vida, tudo aquilo que vem providenciando ao longo da nossa história, e pedir a ele que seja o Senhor do nosso hoje, do nosso agora, que esteja à nossa frente, que conduza os nossos passos, que nos dê sabedoria necessária para viver todos os momentos da nossa vida, e especialmente o dia de hoje. E que ele não permita que nenhum de nós se perca em nossas preocupações, tribulações, dificuldades, que muitas vezes o dia a dia nos apresenta. Por isso, querido ouvinte, eu te convido neste momento a estar alimentando sua fé, sua esperança, sua confiança em Deus, que tudo pode, que tudo realiza para o nosso bem. E vamos dar início aqui à nossa programação, hoje com a irmã Ana Paula, Sopra em Nós. Para você aí uma ótima tarde, um ótimo trabalho, uma ótima quarta-feira. Você pode participar através do nosso WhatsApp, do nosso telefone. É o 99359-8762. Carinho aqui para minha amiga Andréia Todro, que hoje ela conseguiu vir, né, gente? Está aqui nossa amiga Andréia já aprontando como sempre, né? Mas obrigada, Andréia, pelo carinho, pela sua participação também. Então vamos de música. Daqui a pouquinho eu volto com muito mais para você.

Uma ótima tarde para você, querido ouvinte. São 13 horas e 47 minutos em nossos estúdios. 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Eu quero pedir desculpa aí aos nossos ouvintes, né? Segunda-feira não consegui terminar o programa. Acabou a internet aqui dos nossos estúdios e demorou para voltar, viu, gente? Eu fiquei um pouco aqui esperando, mas eu vi que não ia voltar. Eu fui para minha casa, cheguei na minha casa, liguei o rádio fora, demorou para voltar. Voltou mais na parte da tarde, né? Mas infelizmente a gente depende da internet. Sem internet a gente não consegue fazer o programa. E eu peço desculpa aí aos nossos ouvintes, viu? Mas vamos aqui, né? Tomara que hoje tudo esteja bem por aqui, se Deus nos permitir. E eu quero mandar um abraço muito especial lá pro meu amigo Cláudio, ele que deixou seu recadinho aí já de manhã, né, Cláudio? Desejando aí um dia cheio de bênção, cheio de realizações. Muito obrigada aí pelo carinho de sempre, pela sua gentileza. E como ele sempre diz, vou estar na sua... Sim, vou estar te ouvindo, né? Então, muito obrigada aí pela sua audiência, muito obrigada pela sua companhia. Vamos aqui com o Padre Reginaldo Manzotti, Monte Castelo, para você aí. E uma ótima tarde aí para os nossos ouvintes também, né? Um abraço lá para Dona Leonor, que está sempre aí nos prestigiando também. Obrigada, Dona Leonor, pelo carinho. Lá pelo Claudinho, para a Tata também, que sempre nos ouve, né? Para você, Sandra Mara, minha amiga Rita. Lá para Sara também, sempre ligadinha aí, né, Sara? Um abraço lá para Márcia também, lá do São Lázaro. Carinho para você e para todos aí os nossos ouvintes. Obrigada sempre aí pelo carinho da companhia. Você que faz aí o sucesso da nossa rádio, o sucesso do nosso programa. Vamos de música. Daqui a pouquinho a gente tem a reflexão do Evangelho do dia de hoje.

Amemos, porque Deus nos amou primeiro. Acredite, Deus é a maior referência do amor. Se algo Deus não pode é deixar de amar. O amor é uma força propulsora muito forte. Está dentro de cada um de nós, pois todos somos sedentos de amar e sermos amados. O amor é uma construção, uma busca constante, diária. Amar é esquecer de si mesmo para fazer o outro feliz, edificando. De fato, a procura do amor é algo que a humanidade já procura há séculos. Contudo, hoje existe uma dificuldade muito maior, a de saber o que é verdadeiramente amar. O amor de Deus por nós é um amor que perdoa, e essa é uma das maiores exigências do amor.

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Boa tarde, queridos ouvintes. São 14 horas e 3 minutos. Ouvimos Eugênio Jorge, Meu Senhor e Meu Deus. 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E agora vamos aqui com a reflexão do Evangelho do dia de hoje. Como eu já disse lá no início, né? Hoje é dia de São Jerônimo, presbítero e doutor da igreja. O Evangelho é de São Lucas, capítulo 9, versículos de 57 a 62. Naquele tempo, enquanto Jesus e seus discípulos caminhavam, alguém na estrada disse a Jesus: Eu te seguirei, para onde quer que fores. Jesus lhe respondeu: As raposas têm tocas e os pássaros têm ninhos, mas o Filho do Homem não tem onde repousar a cabeça. Jesus disse a outro: Segue-me. Este respondeu: Deixa-me primeiro ir enterrar meu pai. Jesus respondeu: Deixa que os mortos enterrem os seus mortos, mas tu vai anunciar o reino de Deus. Um outro ainda lhe disse: Eu te seguirei, Senhor, mas deixa-me primeiro despedir-me de meus familiares. Jesus, porém, respondeu-lhe: Quem põe a mão no arado e olha para trás, não está apto ao reino de Deus. Palavra da salvação. Glória a vós, Senhor. Aqui nós vemos três formas de chamado, né? E vemos a radicalidade como exigência no seguimento de Jesus Cristo. Quem põe a mão no arado e olha para trás, não está apto do reino de Deus. Então aqui a gente vê, né, que é necessário que a gente se desprenda das coisas do mundo para que a gente possa, então, estar seguindo Jesus. Não que as coisas do mundo não sejam necessárias, né? Necessário sim, mas a gente sempre precisa ter Deus em primeiro lugar. Então a gente vê a radicalidade que abandona as seguranças. O Filho do Homem não tem onde reclinar a cabeça. O Filho do Homem não representa segurança terrena, mas participação em sua própria peregrinação neste mundo. Quando Jesus afirma que quem põe a mão no arado e olha para trás não está apto do reino dos céus, utiliza essa imagem da agrícola de alguém, né, que ao desviar do olhar torna torto ao sugo da terra em que cultivava. O que isso significa? Que o discípulo não pode viver dividido entre Cristo e o apego ao passado, entre a vontade de Deus e as seguranças do mundo. Hoje é dia de São Jerônimo e nós vemos assim que, né, ele encarnou de modo admirável essa exigência evangélica. Deixou o prestígio, a comodidade, para dedicar-se inteiramente à palavra de Deus. Entrega total à palavra de Deus.
Então a gente precisa também olhar para a nossa vida, né? Deixar essa palavra nos moldar também, transformar a nossa vida, ter tempo para a palavra, né? Porque às vezes a gente ouve as pessoas dizer: todo mundo tem uma Bíblia em casa, né? É muito difícil a pessoa que não tem uma Bíblia em casa. Todo mundo tem a Bíblia, mas às vezes tem ela só como um enfeite, né? Não abre ali para ler um versículo, não abre para ler o evangelho, não abre ali para, né, estar na presença de Deus. Eu aprendi que quando a gente reza, quando a gente ora, né, a gente vai a Deus, né, a gente eleva as nossas preces para que elas cheguem a Deus. Mas quando a gente medita a Sagrada Escritura, é Deus que vem falar conosco, é Ele que fala conosco. Então é muito importante a gente ter esse hábito, né, de ler a Sagrada Escritura, porque ela nos ensina a ouvir o Senhor. Então que o Evangelho de hoje nos sirva para isso, né? Jesus está aqui fazendo 3 chamados. Então, necessário que a gente se comprometa com aquilo que a gente tem de melhor, né, para oferecer para o nosso Deus. E que Ele nos ensine também, né, a priorizar as coisas que realmente têm importância na nossa vida. É, eu penso que tudo tem importância, mas eu acho que o mais importante é a gente estar sempre com a nossa mente tranquila, nosso coração leve, e estar sempre buscando aquilo que Deus nos oferece, porque Ele sempre tem o melhor. E vamos aqui com o Frei Gilson, Eu Seguirei, viu, André? André disse que hoje estava cantando essa música, né? E ela tem tudo a ver com o Evangelho hoje, tudo a ver com o Evangelho de hoje. Então que nós possamos assim, né, nos preocupar com aquilo que Deus nos oferece de melhor, né? E ver sempre qual é a vontade dele na nossa vida. Não buscar tanto a segurança do mundo, né, mas nos assegurar nas coisas que Deus tem a nos oferecer, que sempre é o melhor.

Frei Gilson, como é linda essa música. Ai, hoje eu senti falta do Rosário. Acabou ontem, né? É, ontem foi dia dos anjos, então ontem acabou. Mas hoje eu já senti falta, viu? Frei Gilson falou, nós vamos ficar com saudades. E realmente, já fiquei com saudades. Que delícia. Quero aqui fazer um convite para os nossos queridos ouvintes, né? Convidamos aqui os ouvintes da Rádio Anúncio para rezar com o Padre Reginaldo Manzotti. A oração da manhã, às 8h10 da manhã, a oração da tarde, às 12h35 e aos domingos, às 19h, a Santa Missa. Aqui através da nossa Rádio Anúncio 87.9. E também, se você quiser conhecer melhor toda a programação da nossa Rádio Anúncio, acesse o site, né? radioanuncio.webnote.com.br. E lá você vai conhecer aí toda a nossa programação. Carinho aí muito especial para todos os nossos ouvintes. Vai um abraço lá para o seu José, sempre aí na sintonia. Para vocês, Zé Paulo, também um abraço muito especial. Carinho.

Olá para Zezé também, tá, Zezé? Um abraço para você e para todos, né, que estão sempre aí na sintonia. Para Romilda, tá, Romilda? Faz tempo que a Romilda não liga, né, Romilda? Já tem aqui telefone, liga para gente aqui, acessa aí o nosso zap, participe aqui da nossa Rádio Anons. Vamos aqui com Adriana e Valmir Alencar. Abraço de pai.

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Boa tarde, queridos ouvintes. São 14 horas e 35 minutos. Ouvimos Ana Gabriela, Teus Rios. 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Vamos na sequência aqui com o padre Reginaldo Manzotti. Manda teus anjos. Olha, não ouvi ainda com o padre Reginaldo Manzotti. Manda teus anjos. Mas vamos aqui com uma mensagem. O amor. O que é o amor? Numa sala de aula havia várias crianças. Quando uma delas perguntou à professora: professora, o que é o amor? A professora sentiu que a criança merecia uma resposta à altura da pergunta inteligente que fizera. Como já estava na hora do recreio, pediu para que cada aluno desse uma volta pelo pátio da escola e que trouxesse o que mais despertasse nele o sentimento de amor. As crianças saíram apressadas e, ao voltarem, a professora disse: quero que cada um mostre o que trouxe consigo. A primeira criança disse: eu trouxe essa flor, não é linda? A segunda criança falou: eu trouxe essa borboleta, veja o colorido de suas asas, eu vou colocá-la em minha coleção. A terceira criança completou: eu trouxe esse filhote de pássaro, ele havia caído do ninho junto com outro irmão, não é uma gracinha? E assim as crianças foram se colocando. Terminada a exposição, a professora notou que havia uma criança que tinha ficado quieta o tempo todo. Ela estava vermelha de vergonha, pois não havia trazido nada. A professora se dirigiu a ela e perguntou: meu bem, por que você não trouxe nada? E a criança timidamente respondeu: desculpe, professora, eu vi a flor e senti o seu perfume. Pensei em arrancá-la, mas preferi deixá-la para que o seu perfume exalasse por mais tempo. Eu vi também a borboleta, leve e colorida. Ela parecia tão feliz que não tive coragem de aprisioná-la. Vi também o passarinho, caído entre as folhas. Mas ao subir na árvore, notei o olhar triste de sua mãe e preferi devolvê-lo ao ninho. Portanto, professora, trago comigo o perfume da flor, a sensação da liberdade da borboleta e a gratidão que senti nos olhos da mãe do passarinho. Como posso mostrar o que trouxe? A professora agradeceu à criança e lhe deu nota máxima, pois ela fora a única que percebera que só podemos trazer o amor no coração e não em nada físico. Meus caros, nós, homens e mulheres, somos como aquelas crianças. Temos que levar vantagem em tudo. Não importa a dor ou a quem causamos, seja nos negócios, no supermercado, no trânsito,
buscamos sempre a nota máxima da esperteza. Eu fiz, eu aconteci, eu. Lembre-se que Deus lhe deu o mais puro dos sentimentos, o mais nobre de todos os dons. Tire a nota máxima na escola da vida, aos olhos dele. Jesus um dia falou: em verdade eu vos digo, quem não receber o reino de Deus como uma criança, de maneira nenhuma entrará nele. A gente pensa, né, meus caros? Porque realmente o amor é algo que trazemos, né? A gente diz, vai expressar o amor é em nossas atitudes, né? O sentimento a gente mostra da maneira que a gente vive, que a gente expressa aquilo para as pessoas que amamos. E o amor, com certeza, antes de tudo, é a gente ter a misericórdia, né? Olhar para o outro e se colocar no lugar do outro, né? Ver que o outro tem sentimento e a gente precisa se assemelhar a ele. E Jesus mesmo diz, né, que é necessário a gente se fazer criança, ou seja, simples, humilde, perceber sempre o amor de Deus. Jesus, ele é o maior de todos os homens, né? Ele é Senhor de todos os senhores. E Jesus sempre viveu simples, humilde, sempre se deu ao máximo por amor ao próximo. Nós possamos aprender de Jesus. Vamos aqui então com o Padre Reginaldo Manzotti.

ouvintes, 14 horas e 47 minutos em nosso estúdio. O tempo passa rapidinho, né? Poxa vida, olha só que loucura nosso tempo. Quero mandar um abraço muito especial lá pro meu amigo Cláudio. Ele que deixou seu recadinho aqui novamente, dizendo assim: boa tarde, Ana. Estou sim ouvindo você. É muito prazeroso. Obrigada pela música. Um abraço para você e para a Andréia. Obrigada. A gente é que agradece, viu, Cláudio? Seu carinho, a sua companhia, a sua participação. Uma boa tarde para você aí, um bom trabalho. Ah, quero também deixar meu abraço muito especial para a Neucídia, né? Andréia sentiu sua falta, viu, Neucídia? Ela falou: que aconteceu que a Neucídia não ligou hoje? Mas aí eu estava dizendo para ela que a minha amiga Neucídia já me disse a última vez que ela ligou que talvez ela não conseguia ir participar por alguns dias, que ela tem aí alguns exames para fazer, então que ela estava dependendo de horário. Mas, amiga, está sempre aqui com um carinho muito especial, viu? Sempre nas orações, e também a gente sempre manda aquele abraço muito especial para você, que você é muito gentil. Vamos aqui com a música Tua Palavra, né? Afinal, hoje é dia da Bíblia. Eu acho que é o Padre Zezinho que canta essa música, mas aqui não tem o nome do cantor, né? Também não coloquei para ouvir, mas tudo bem. Vamos com Tua Palavra. É o Padre Zezinho, sim, ele que canta essa música. E daqui a pouquinho temos aqui o Terço da Misericórdia. Daqui a pouquinho.

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0: 15:03, hora da Divina Misericórdia, hora de nos colocarmos na presença de Jesus. Jesus manso e humilde de coração, fazei o nosso coração semelhante ao vosso. Neste momento, querido ouvinte, que você possa aquietar um pouquinho o seu coração, seu pensamento e se colocar na presença do Senhor. Ele que já se encontra presente em nosso meio, porque Ele mesmo nos ensina que onde dois ou mais estiver reunidos em seu nome, ali Ele estará. Então acredite que você não está sozinho. Independente de onde você esteja, o que está fazendo, Jesus já está do seu lado, com suas mãos chagadas e ressuscitadas, para receber o seu pedido, a sua oração, o seu agradecimento. Deposite com muita fé, com muita confiança nas mãos de Jesus a sua necessidade para o dia de hoje. Não deixe que seus problemas, seus medos, suas inseguranças sejam maiores que a misericórdia do Senhor. Acredite que você tem um Deus que te ama, um Deus que tudo vê, sabe, conhece, um Deus que pode mudar, transformar, restaurar as nossas vidas, mas para isso é necessário acreditar. Jesus diz que é feliz aquele que crê. Ser feliz não é não ter problemas e preocupações. Ser feliz é acreditar que temos um Deus acima de todas as coisas e que nos momentos difíceis nós podemos nos recorrer a Ele, pedindo força, fé, coragem, perseverança para não desanimar jamais. Agradeça sempre, especialmente pelo dom da vida, pelo dia de hoje. Agradeça pelo esposo, a esposa, os filhos, amigos, os familiares. Agradeça a saúde, a paz, o pão de cada dia, o trabalho. Agradeça o Senhor por esse dia lindo que Ele preparou com tanto carinho para todos nós. E diga muito obrigada, Senhor, por tudo que o Senhor nos dá, nos faz, por tudo que o Senhor realiza em nossa vida, mesmo diante das nossas misérias. Te pedimos perdão, porque sabemos que somos pequenos, falhos, limitados, omissos, mas no dia de hoje pedimos a sua graça para vencermos a nós mesmos, para sermos melhores do que fomos ontem. Pai nosso que estais no céu, santificado seja vosso nome. Venha a nós o vosso reino, seja feita a vossa vontade, assim na terra como no céu. O pão nosso de cada dia nos dai hoje. Perdoai as nossas ofensas, assim como nós perdoamos a quem nos tem ofendido. E não nos deixeis cair em tentação, mas livrai-nos do mal. Amém. Ave Maria, cheia de graça, Senhor é convosco. Bendita sois vós entre as mulheres e bendito é o fruto do vosso ventre, Jesus. Santa Maria, Mãe de Deus, rogai por nós, pecadores, agora e na hora de nossa morte. Amém. Creio em Deus Pai Todo-Poderoso, Criador do céu e da terra, e em Jesus Cristo, seu único Filho, nosso Senhor, que foi concebido pelo poder do Espírito Santo, nasceu da Virgem Maria, padeceu sobre Pôncio Pilatos, foi crucificado, morto e sepultado, desceu à mansão dos mortos, ressuscitou ao terceiro dia, subiu aos céus, está sentado à direita de Deus Pai Todo-Poderoso, donde há de vir julgar os vivos e os mortos. Creio no Espírito Santo, na Santa Igreja Católica, na comunhão dos santos, na remissão dos pecados, na ressurreição da carne, na vida eterna. Amém. Primeiro mistério, Senhor, eu peço a cura para o planeta Terra, o fim da guerra, por toda a Igreja, pelo Papa Leão, por todo o clero, pela nossa Diocese de São João da Boa Vista, pelo nosso Bispo Eugênio, por todas as vocações sacerdotais, religiosas. Peço também, Senhor, por todos os nossos governantes e peço pela paz mundial, pela paz do nosso país, pela paz mundial. Eterno Pai, eu vos ofereço corpo, sangue, a alma e a divindade de vosso diletíssimo Filho, nosso Senhor Jesus Cristo, em expiação dos nossos pecados e do mundo inteiro, pela sua dolorosa paixão.
1: Tende misericórdia de nós e do mundo inteiro.
0: Pela sua dolorosa paixão.
1: Tende misericórdia de nós e do mundo inteiro.
0: Pela sua dolorosa paixão.
1: Tende misericórdia de nós e do mundo inteiro.
0: Pela sua dolorosa paixão.
1: Tende misericórdia de nós e do mundo inteiro.
0: Pela sua dolorosa paixão.
1: Tende misericórdia de nós e do mundo inteiro.
0: Pela sua dolorosa paixão.
1: Tende misericórdia de nós e do mundo inteiro.
0: Pela sua dolorosa paixão.
1: Tende misericórdia de nós e do mundo inteiro.
0: Pela sua dolorosa paixão.
1: Tende misericórdia de nós e do mundo inteiro.
0: Pela sua dolorosa paixão.
1: Tende misericórdia de nós e do mundo inteiro.
0: Pela sua dolorosa paixão.
1: Tende misericórdia de nós e do mundo inteiro.
0: Segundo mistério, eu peço conversão para todos os pecadores, por todos os idosos, pelos jovens, pelos adolescentes, pelas crianças do mundo inteiro, peço pelo Zé Ricardo, peço pela Cecília, peço pelo Samuel, pelo Guilherme, pelo Henrique, peço por todas as gestantes, todas as crianças que estão sendo geradas, por todos os meus afilhados, peço pelo Jordane, pelo Vitor, pela Rosana. Peço também por todas as famílias, aquelas que rezam conosco neste momento, aquelas que pedem as nossas orações. Peço pela Rita, toda a sua família, a Maria, sua família, para a Sara, sua família, para a Neucídia, toda a sua família. Peço pela minha família, a família dos meus irmãos, dos meus amigos. Peço também por todos os enfermos, aqueles que estão hospitalizados, acamados, que vão passar por uma cirurgia ou estão se recuperando de uma cirurgia, aqueles que estão em tratamentos de oncologia, de hemodiálise, que estão em depressão, com crise de ansiedade, todos aqueles que pedem as nossas orações. Peço pela Ana Luísa, pela Fernanda, pelo José, pelo Luiz Otávio, peço pelo Guilherme, peço também pelo seu Mário, pelo seu Sebastião, peço pela Andréia, peço pelo Ari, peço pelo Frank, por todos que necessitam de uma oração. Eterno Pai, eu vos ofereço corpo, sangue, a alma e a divindade de vosso diletíssimo Filho, nosso Senhor Jesus Cristo, em expiação dos nossos pecados e do mundo inteiro, pela sua dolorosa paixão.
1: Tende misericórdia de nós e do mundo inteiro.
0: Pela sua dolorosa paixão.
1: Tende misericórdia de nós e do mundo inteiro.
0: Pela sua dolorosa paixão.
1: Tende misericórdia de nós e do mundo inteiro.
0: Pela sua dolorosa paixão.
1: Tende misericórdia de nós e do mundo inteiro.
0: Pela sua dolorosa paixão.
1: Tende misericórdia de nós e do mundo inteiro.
0: Pela sua dolorosa paixão.
1: Tende misericórdia de nós e do mundo inteiro.
0: Pela sua dolorosa paixão.
1: Tende misericórdia de nós e do mundo inteiro.
0: Pela sua dolorosa paixão.
1: Tende misericórdia de nós e do mundo inteiro.
0: Pela sua dolorosa paixão.
1: Tende misericórdia de nós e do mundo inteiro.
0: Pela sua dolorosa paixão.
1: Tende misericórdia de nós e do mundo inteiro.
0: Terceiro mistério, eu peço pelos pobres, pelos dependentes químicos, pelos encarcerados, pelos desempregados, por todos que estão no trabalho, que rezam conosco neste momento, que estão com dificuldades no trabalho, em busca de um trabalho, por todas as nossas necessidades, sejam materiais, espirituais, temporais, emocionais, psíquicas, e por todos aqueles que pedem as nossas orações. Eterno Pai, eu vos ofereço corpo, sangue, a alma e a divindade de vosso diletíssimo Filho, nosso Senhor Jesus Cristo, em expiação dos nossos pecados e do mundo inteiro, pela sua dolorosa paixão.
1: Tende misericórdia de nós e do mundo inteiro.
0: Pela sua dolorosa paixão.
1: Tende misericórdia de nós e do mundo inteiro.
0: Pela sua dolorosa paixão.
1: Tende misericórdia de nós e do mundo inteiro.
0: Pela sua dolorosa paixão.
1: Tende misericórdia de nós e do mundo inteiro.
0: Pela sua dolorosa paixão.
1: Tende misericórdia de nós e do mundo inteiro.
0: Pela sua dolorosa paixão.
1: Tende misericórdia de nós e do mundo inteiro.
0: Pela sua dolorosa paixão.
1: Tende misericórdia de nós e do mundo inteiro.
0: Pela sua dolorosa paixão.
1: Tende misericórdia de nós e do mundo inteiro.
0: Pela sua dolorosa paixão.
1: Tende misericórdia de nós e do mundo inteiro.
0: Pela sua dolorosa paixão.
1: Tende misericórdia de nós e do mundo inteiro.
0: Quarto mistério. Eu peço por todos os aniversários do dia de hoje, deste final de semana. Peço por todos os voluntários da Rádio Anúncio e seus familiares. Peço pelos nossos amigos, vizinhos, todos os profissionais de saúde, aqueles que trabalham

0: Cristo, em expiação dos nossos pecados e do mundo inteiro, pela sua dolorosa paixão.
1: Tende misericórdia de nós e do mundo inteiro.
0: Pela sua dolorosa paixão.
1: Tende misericórdia de nós e do mundo inteiro.
0: Pela sua dolorosa paixão.
1: Tende misericórdia de nós e do mundo inteiro.
0: Pela sua dolorosa paixão.
1: Tende misericórdia de nós e do mundo inteiro.
0: Pela sua dolorosa paixão.
1: Tende misericórdia de nós e do mundo inteiro.
0: Pela sua dolorosa paixão.
1: Tende misericórdia de nós e do mundo inteiro.
0: Pela sua dolorosa paixão.
1: Tende misericórdia de nós e do mundo inteiro.
0: Pela sua dolorosa paixão.
1: Tende misericórdia de nós e do mundo inteiro.
0: Pela sua dolorosa paixão.
1: Tende misericórdia de nós e do mundo inteiro.
0: Pela sua dolorosa paixão.
1: Tende misericórdia de nós e do mundo inteiro.
0: Quinto e último mistério. Eu peço por todos os que sofrem, que choram, por aqueles que perderam seus entes queridos, por todas as almas do purgatório, por todos os agonizantes desse dia, dessa hora, por todos os marginalizados e excluídos da nossa sociedade e por todos aqueles que não têm quem rezem por eles. Eterno Pai, eu vos ofereço o corpo, o sangue, a alma e a divindade de vosso diletíssimo Filho, nosso Senhor Jesus Cristo, em expiação dos nossos pecados e do mundo inteiro, pela sua dolorosa paixão.
1: Tende misericórdia de nós e do mundo inteiro.
0: Pela sua dolorosa paixão.
1: Tende misericórdia de nós e do mundo inteiro.
0: Pela sua dolorosa paixão.
1: Tende misericórdia de nós e do mundo inteiro.
0: Pela sua dolorosa paixão.
1: Tende misericórdia de nós e do mundo inteiro.
0: Pela sua dolorosa paixão.
1: Tende misericórdia de nós e do mundo inteiro.
0: Pela sua dolorosa paixão.
1: Tende misericórdia de nós e do mundo inteiro.
0: Pela sua dolorosa paixão.
1: Tende misericórdia de nós e do mundo inteiro.
0: Pela sua dolorosa paixão.
1: Tende misericórdia de nós e do mundo inteiro.
0: Pela sua dolorosa paixão.
1: Tende misericórdia de nós e do mundo inteiro.
0: Pela sua dolorosa paixão.
1: Tende misericórdia de nós e do mundo inteiro.
0: Deus Santo, Deus Forte, Deus Imortal,
1: tende piedade de nós e do mundo inteiro.
0: Deus Santo, Deus Forte, Deus Imortal,
1: tende piedade de nós e do mundo inteiro.
0: Deus Santo, Deus Forte, Deus Imortal,
1: tende piedade de nós e do mundo inteiro.
0: Jesus misericordioso,

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1: Vamos encerrar hoje com Ministério Tua Palavra pelas mãos de Maria, né? Hoje não tocamos nenhuma de Maria. Então, vamos aqui homenagear Nossa Senhora. E também na sequência vamos com Tua Família e Tua Graça Me Basta. A Andrea está pedindo aqui para divulgar que amanhã, se Deus quiser, ela estará aqui, viu? A partir das 7:30 da manhã com o seu programa Manhã MPB. Né? Então amanhã ela estará aqui, já está com saudades, né, Andrea? Claro, com certeza a gente tem saudades aqui dos nossos ouvintes. Mas antes aqui da música, vamos à nossa última mensagem dessa tarde. O poder da lágrima. Você já pensou na força e no poder da lágrima? Pense agora um pouco no que vale essa gotinha de sentimento que nasce na genuína fonte do seu ser emotivo e cai de seus olhos como expressão de você mesmo. Ela é o retrato molhado do sofrimento, do mesmo modo como a doce resposta do amor e da felicidade. Ela vem dizer, cá fora, tudo o que você está sentindo lá dentro, bem no fundo do seu ser. Ela é o brilho de uma dor que o Pai abençoou, mas é também a melhor prova do agradecimento pela alegria sentida. A sua lágrima é a linguagem mais eloquente de sua sinceridade. Que lindo isso, né, gente? Porque a gente não chora só de tristeza, né? Às vezes as pessoas pensam, ai, nossa, tá chorando, mas é por de tristeza. Não, a gente chora de alegria, né? As nossas emoções também fazem florir dentro de nós. Então, às vezes, muitas pessoas são emotivas, choram. Eu vejo que tem a prova da Andréia aqui do lado, que a Andréia, a mesma hora que ela está sorrindo, ela está chorando, né? E ela chora com uma facilidade muito grande. Então, a gente vê que ela é uma pessoa muito emotiva, né? E assim tem muitas pessoas também. E o poder da lágrima, às vezes, diante de Deus, às vezes a gente não para pensar nisso, né? Eu falo que às vezes a gente não precisa dizer nada para Deus. Às vezes a gente só basta estar diante dele, né? E às vezes a gente chora, às vezes a gente se cala, às vezes a gente ora, mas Deus, ele conhece todas as coisas, né? E a lágrima, ela tem um poder imensurável, que às vezes a gente não para pensar nisso. Então, não tenha vergonha de chorar, né? Chore mesmo. Porque os nossos sentimentos, né? Quem conhece é somente a gente e o nosso Deus que habita dentro de nós. Então não tenha vergonha não, né? Porque às vezes tem que falar, nossa, que pessoa chorou, né? Não, é a maneira de expressar aquilo que está dentro dela. Tanto de alegria como de dor, né? Precisamos respeitar os sentimentos e as emoções. E as emoções de todos. São 15 horas e 25 minutos e eu vou ficando por aqui, chegando a mais um final de programa, partilhando palavras e pensamentos. Hoje, quarta-feira, 30 de setembro, né? Vamos agradecer a Deus por esse mês vivido, né? Pela presença dele em nossa vida, pelo cuidado, pelo carinho, pelas providências que ele sempre esteve fazendo, mesmo quando não vemos e não sentimos. Mas Deus, ele preparou tanto, ele trabalhou tanto, ele cuidou tanto de todos nós. Então vamos dizer muito obrigada, meu Deus, por tudo e por tudo que o Senhor sabe. Como é imenso o seu amor, né? Que nós não temos nem como expressar de tão grande que é o seu amor por nós. Então, muito obrigada pelo mês que vivemos. E te pedimos, Senhor, com toda a humildade, abençoe aquele que virá. Cuida, né? De nós, que somos tão pequenos e tão dependentes de ti. 15:26. Isso. Agradeço aqui a participação do meu amigo Cláudio, da presença da minha amiga Andréia. Agradeço você que esteve aí através do nosso site, do nosso link. Muito obrigada pela companhia. Que vocês tenham aí uma ótima tarde. Continue na sintonia da Rádio Anúncio FM. Eu volto sexta-feira, a partir das 13h30, se Deus assim nos permitir. Amanhã, a partir das 7h30, a Andréia Todero. Um beijo para todos, fiquem com Deus, com as bênçãos de Nossa Senhora e até sexta-feira.

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7: Quem acorda em São João da Boa Vista nesta quarta-feira, dia 30 de setembro, encontra um dia de calor e chuva. A previsão é de pancadas de chuva com trovoadas e a chance de chover é alta, em torno de 82%, principalmente durante a tarde. Em nossa cidade, a mínima é de 19 e a máxima chega a 32 graus, com sensação térmica de até 34 graus. A umidade do ar fica em torno de 75%. Os ventos são moderados e as rajadas chegam a 40 km por hora, então fique atento a galhos e objetos soltos. Mesmo com o céu carregado, o índice ultravioleta é muito alto nos intervalos de sol, por isso não esqueça o protetor solar. O sol nasce às 5 horas e 48 minutos e se põe às 18 horas e 5 minutos. Essa foi a nossa previsão do tempo. Eu sou Kleber Salles, para a cidade de São João da Boa Vista, aqui para a rádio Anúncio FM 87,9. Grande abraço!

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2: Gênesis capítulo 46, versículo 29. José foi se encontrar com o pai. Quando se encontraram, José o abraçou e chorou abraçado com ele por muito tempo. Nossa formação tem um efeito profundo sobre o casamento. O José Luiz raramente dá um abraço na Janaína. Ele veio de uma família onde as pessoas demonstravam muito pouca afeição exterior. Janaína vem de uma família cheia de abraços e beijos. O pai da Janaína estava sempre em casa à noite para o jantar e bate-papo com a família. O pai de José Luiz estava quase sempre distante por causa de sua profissão de vendedor. Ser igual ao pai de Janaína é impossível para José Luiz. Ainda assim, ele sente a pressão da sua esposa para que ele seja como o pai dela. Os filmes, roteiros e histórias com os modelos de vida e casamento que temos são parte do pacote que trazemos para a vida a dois. Precisamos analisar nossas diferenças em vez de permitir que elas criem atritos sérios ao tentarmos encaixar o outro dentro das categorias das nossas próprias fantasias. Pontos positivos do nosso passado podem ser bom combustível para manter acesa a chama do casamento. Mas nossa casa não é uma réplica da família dos nossos pais. É fácil notar que dois pedaços de pau, se estiverem juntos, têm acesa a fogueira. Se estiverem separados, a chama se esvai e fica só o carvão. Madeiras diferentes queimam muito bem se estiverem juntas. Nossas diferenças são necessárias dentro do casamento. Reflita sobre isso no dia de hoje e ore comigo agora. Senhor, precisamos de sabedoria para não forçar o outro a ser aquilo que não é. Dá-nos também flexibilidade para aceitarmos certas mudanças. Por favor, em nome de Jesus, amém.

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11: 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Olá, sejam bem-vindos. Estamos chegando com mais uma edição do nosso painel. Hoje é quarta-feira, 30 de setembro. Eu me chamo Diego Elias e vamos trazer para você as últimas notícias de destaque em vários setores da mídia, juntamente com as boas canções aqui do nosso horário, tá bom? Confira as manchetes de hoje. Meio ambiente, calor e eventos extremos interrompem educação de 745 mil estudantes brasileiros, mostra a Unicef. Economia, a Telecom Itália tem um novo dono. O que muda para a TIM Brasil? Agronegócio, produtores do interior de São Paulo aumentam renda com um consórcio de culturas. Tecnologia, União Europeia quer restringir redes sociais, jogos online e chatbots para menores de 15 anos. Novidades automotivas, novo caminhão elétrico da BYD recarrega a bateria em só 20 minutos. Ciências e saúde, cirurgia única para tratar glaucoma e catarata será oferecida pelo SUS. Você vai conferir todas estas informações aqui em nossa programação. Painel desta quarta-feira, dia 30, está no ar.
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0: Meio Ambiente.
1: A Poste Italiane, uma estatal de serviços postais da Itália, assumiu o controle da Telecom Itália ao adquirir mais de 66% do capital da empresa de telecomunicações. A transação envolve uma oferta pública que visa tirar a companhia da Bolsa de Valores, consolidando uma gigante corporativa com receitas de 27 bilhões de euros e mais de 150 mil funcionários. Para os consumidores e o mercado da TIM no Brasil, subsidiária da Telecom Itália, analistas avaliam que não haverá mudanças práticas imediatas na operação. A principal dúvida, no momento, é sobre os próximos passos estratégicos do novo controlador europeu, especialmente em relação aos grandes investimentos necessários para a expansão em fibra ótica no mercado brasileiro. A aquisição bilionária ocorre em um momento de forte preocupação dos governos da Europa em proteger a soberania de dados do continente.
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0: Encerramos a primeira sequência do nosso painel MPB com Flávio Venturini e Lia Soares, Nascente. Antes, Zé Cabaleiro, Telegrama.
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0: Dois Reis, Passageiro do Vento.

0: vai chegar.
1: Economia.
2: A Poste Italiane, uma estatal de serviços postais da Itália, assumiu o controle da Telecom Itália ao adquirir mais de 66% do capital da empresa de telecomunicações. A transação envolve uma oferta pública que visa tirar a companhia da Bolsa de Valores, consolidando uma gigante corporativa com receitas de 27 bilhões de euros e mais de 150 mil funcionários. Para os consumidores e o mercado da TIM no Brasil, subsidiária da Telecom Itália, analistas avaliam que não haverá mudanças práticas imediatas na operação. A principal dúvida, no momento, é sobre os próximos passos estratégicos do novo controlador europeu, especialmente em relação aos grandes investimentos necessários para a expansão em fibra ótica no mercado brasileiro. A aquisição bilionária ocorre em um momento de forte preocupação dos governos da Europa em proteger a soberania de dados do continente.
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0: E nós ouvimos Luiz Guedes e Thomas Roth, Chuva de Vento. Também tivemos Gabriel Elias, Te Amo. Que mais posso dizer?
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0: Lucas Mamede, já ouviu falar de amor? Já.

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1: O consórcio de culturas tem ganhado força no centro-oeste paulista, ajudando produtores a elevar a produtividade e ampliar a renda. Em Bocaina, o produtor Edwin Montenegro cultiva 10 variedades em 20 hectares. Ele iniciou o plantio de macadâmia em 2005 e intercalou com café, feijão, gergelim e jambu para garantir retorno financeiro mais rápido. Segundo o agrônomo Arnaldo Fernandes da Costa, a prática também traz benefícios ambientais, como o conforto térmico e prevenção de erosões. Já em Itápolis, o agricultor Agnaldo Magalhães aposta no consórcio entre mamão e poncã, mantendo 7 culturas diferentes em 10 hectares. Para este ano, ele planeja inovar introduzindo banana e 2,6 mil pés de cacau, utilizando a bananeira para garantir sombra e favorecer o desenvolvimento da nova lavoura.
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1: Essa foi Breve, a canção com Marco Batista e Ana Gabriela.
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1: Marina Lima, Não Sei Dançar.

0: Tecnologia.
1: A União Europeia prepara uma ampla proposta regulatória destinada a impor restrições severas ao acesso de crianças e adolescentes a redes sociais. Plataformas de compartilhamento de vídeos, ferramentas de inteligência artificial e jogos online em todo o bloco comunitário. O texto normativo estabelece a idade mínima de 15 anos para a criação autônoma de contas, exigindo a autorização prévia e o controle parental rigoroso para usuários na faixa dos 13 a 14 anos, além de proibir completamente o acesso de menores de 3 anos a serviços considerados de alto risco. A medida busca combater os impactos negativos do uso excessivo das tecnologias sobre a saúde mental dos jovens, obrigando as Big Techs a eliminarem do ecossistema infantil recursos considerados viciantes, como a rolagem infinita, notificações automatizadas e sistemas agressivos de recompensas. As diretrizes prevêem a implementação de um sistema padronizado de verificação de idade e exigem que os perfis de menores permaneçam estritamente privados por padrão, com bloqueio automático contra interações indesejadas de desconhecidos, sob pena de multas severas baseadas no faturamento global das companhias infratoras.
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0: Encerramos mais um bloco com Gilberto Gil, Palco. Também ouvimos Eduardo do Sec, Aventura.
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0: Agora na sequência, Fernanda Abreu, Você Pra Mim.

0: Novidade automotiva.
1: Novo caminhão elétrico da BYD recarrega a bateria em só 20 minutos. A BYD apresentou na Alemanha o seu novo caminhão elétrico pesado, o ETT44, projetado para o transporte de carga de longa distância. O veículo se destaca por uma autonomia de até 600 quilômetros e por um sistema ultra rápido de recarga em megawatts. Com essa tecnologia, a bateria de 651 kWh pode ir de 20 a 80% de carga em cerca de 20 minutos, fornecendo até 400 quilômetros adicionais de rodagem em um curto intervalo de parada. Voltado para composições de até 44 toneladas, o modelo entrega até 1.000 cavalos de potência máxima e vem equipado com assistentes avançados de condução, como frenagem automática de emergência, assistente de faixa e controle de ponto cego. Com esse lançamento, a fabricante chinesa busca acelerar a transição ecológica no mercado europeu de transporte pesado, oferecendo uma solução completa que integra o caminhão, as baterias e a infraestrutura própria de carregamento rápido.
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1: Esta foi a canção Pega a Visão com Melim. Antes, Kel Smith, Meu Lugar.
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1: Agora você confere na sequência Rita Lee, Saúde.

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1: Cirurgia única para tratar glaucoma e catarata será oferecida pelo SUS. O Sistema Único de Saúde vai passar a oferecer uma cirurgia única capaz de tratar ao mesmo tempo a catarata e o glaucoma. A decisão do Ministério da Saúde traz um grande avanço para a oftalmologia na rede pública. O novo procedimento é menos invasivo e é voltado para casos leves a moderados de glaucoma. Entre os principais benefícios estão uma recuperação mais rápida do paciente, a redução no risco de complicações e um melhor controle da pressão dentro do olho. O tratamento será feito por meio de pequenas incisões ou com o uso de microcatéteres, técnicas modernas que devem gerar uma economia de mais de R$22 milhões aos cofres públicos logo no primeiro ano da implantação. Vale lembrar aos nossos ouvintes que a catarata deixa a visão embaçada, afetando principalmente os idosos, enquanto o glaucoma danifica o nervo óptico de forma silenciosa. O glaucoma é hoje a segunda maior causa de cegueira no mundo, o que torna essa nova cirurgia uma excelente notícia para a saúde.
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0: Confira agora quais foram as notícias que tiveram destaque na edição do painel desta quarta-feira. Meio ambiente, calor e eventos extremos interrompem educação de 745 mil estudantes brasileiros, mostra a Unicef. Economia, Telecom Itália tem um novo dono. O que muda para a TIM Brasil? Agronegócio, produtores do interior de São Paulo aumentam renda com um consórcio de culturas. Tecnologia, União Europeia quer restringir redes sociais, jogos online e chatbots para menores de 15 anos. Novidades automotivas, novo caminhão elétrico da BYD recarrega a bateria em só 20 minutos. Ciências e saúde, cirurgia única para tratar glaucoma e catarata será oferecida pelo SUS. Muito bem, esse foi o nosso painel de hoje, nesse dia 30 de setembro, ficando por aqui. Encerrando agora, muito obrigado a você que acompanhou a nossa edição. Voltaremos amanhã, viu? Não perca, sempre com boas canções e muitas informações também. Um grande abraço e até lá.
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Em nome do Pai, do Filho e do Espírito Santo. Amém. Divino Jesus, eu vos ofereço este texto que vou rezar, contemplando os mistérios de nossa redenção. Concedei-me pela intercessão de Maria Santíssima, a quem me dirijo, as virtudes necessárias para bem rezá-lo e a graça de ganhar as indulgências anexas a esta devoção. Creio em Deus Pai Todo-Poderoso, Criador do céu e da terra, e em Jesus Cristo, seu único Filho, nosso Senhor, que foi concebido pelo poder do Espírito Santo, nasceu da Virgem Maria, padeceu sob Pôncio Pilatos, foi crucificado, morto e sepultado, desceu à mansão dos mortos, ressuscitou ao terceiro dia, subiu aos céus, está sentado à direita de Deus Pai Todo-Poderoso, de onde há de vir a julgar os vivos e os mortos. Creio no Espírito Santo, na Santa Igreja Católica, na comunhão dos santos, na remissão dos pecados, na ressurreição da carne, na vida eterna. Amém. Pai nosso que estais no céu, santificado seja o vosso nome. Venha a nós o vosso reino, seja feita a vossa vontade, assim na terra como no céu. O pão nosso de cada dia nos dai hoje, perdoai-nos as nossas ofensas, assim como nós perdoamos a quem nos tem ofendido. E não nos deixeis cair em tentação, mas livrai-nos do mal. Amém. Ave Maria, cheia de graça, o Senhor é convosco. Bendita sois vós entre as mulheres, e bendito é o fruto do vosso ventre, Jesus. Santa Maria, Mãe de Deus, rogai por nós, pecadores, agora e na hora de nossa morte. Amém. Ave Maria, cheia de graça, o Senhor é convosco. Bendita sois vós entre as mulheres, e bendito é o fruto do vosso ventre, Jesus. Santa Maria, Mãe de Deus, rogai por nós, pecadores, agora e na hora de nossa morte. Amém. Ave Maria, cheia de graça, o Senhor é convosco. Bendita sois vós entre as mulheres, e bendito é o fruto do vosso ventre, Jesus. Santa Maria, Mãe de Deus, rogai por nós, pecadores, agora e na hora de nossa morte. Amém. Glória ao Pai, ao Filho e ao Espírito Santo, como era no princípio, agora e sempre. Amém. Ó meu Jesus, perdoai-nos, livrai-nos do fogo do inferno, levai as almas todas para o céu e socorrei principalmente aquelas que mais precisarem da vossa misericórdia. Mistérios gloriosos. No primeiro mistério, contemplamos a ressurreição de Jesus Cristo e aprendemos a praticar as virtudes da fé e da confiança em Deus. Momento para que você faça do íntimo do seu coração a sua prece.

Pai nosso que estais no céu, santificado seja o vosso nome. Venha a nós o vosso reino, seja feita a vossa vontade, assim na terra como no céu. O pão nosso de cada dia nos dai hoje, perdoai-nos as nossas ofensas, assim como nós perdoamos a quem nos tem ofendido, e não nos deixeis cair em tentação, mas livrai-nos do mal. Amém. Ave Maria, cheia de graça, o Senhor é convosco. Bendita sois vós entre as mulheres, bendito é o fruto do vosso ventre, Jesus. Santa Maria, Mãe de Deus, rogai por nós, pecadores, agora e na hora de nossa morte. Amém. Ave Maria, cheia de graça, o Senhor é convosco. Bendita sois vós entre as mulheres, bendito é o fruto do vosso ventre, Jesus. Santa Maria, Mãe de Deus, rogai por nós, pecadores, agora e na hora de nossa morte. Amém. Ave Maria, cheia de graça, o Senhor é convosco. Bendita sois vós entre as mulheres, bendito é o fruto do vosso ventre, Jesus. Santa Maria, Mãe de Deus, rogai por nós, pecadores, agora e na hora de nossa morte. Amém. Ave Maria, cheia de graça, o Senhor é convosco. Bendita sois vós entre as mulheres, bendito é o fruto do vosso ventre, Jesus. Santa Maria, Mãe de Deus, rogai por nós, pecadores, agora e na hora de nossa morte. Amém. Ave Maria, cheia de graça, o Senhor é convosco. Bendita sois vós entre as mulheres, bendito é o fruto do vosso ventre, Jesus. Santa Maria, Mãe de Deus, rogai por nós, pecadores, agora e na hora de nossa morte. Amém. Ave Maria, cheia de graça, o Senhor é convosco. Bendita sois vós entre as mulheres, bendito é o fruto do vosso ventre, Jesus. Santa Maria, Mãe de Deus, rogai por nós, pecadores, agora e na hora de nossa morte. Amém. Ave Maria, cheia de graça, o Senhor é convosco. Bendita sois vós entre as mulheres, bendito é o fruto do vosso ventre, Jesus. Santa Maria, Mãe de Deus, rogai por nós, pecadores, agora e na hora de nossa morte. Amém. Ave Maria, cheia de graça, o Senhor é convosco. Bendita sois vós entre as mulheres, bendito é o fruto do vosso ventre, Jesus. Santa Maria, Mãe de Deus, rogai por nós, pecadores, agora e na hora de nossa morte. Amém. Ave Maria, cheia de graça, o Senhor é convosco. Bendita sois vós entre as mulheres, bendito é o fruto do vosso ventre, Jesus. Santa Maria, Mãe de Deus, rogai por nós, pecadores, agora e na hora de nossa morte. Amém. Ave Maria, cheia de graça, o Senhor é convosco. Bendita sois vós entre as mulheres, bendito é o fruto do vosso ventre, Jesus. Santa Maria, Mãe de Deus, rogai por nós, pecadores, agora e na hora de nossa morte. Amém. Glória ao Pai, ao Filho e ao Espírito Santo, como era no princípio, agora e sempre. Amém. Ó meu Jesus, perdoai-nos, livrai-nos do fogo do inferno, levai as almas todas para o céu e socorrei principalmente aquelas que mais precisarem da vossa misericórdia. Nossa Senhora de Fátima, rogai por nós. No segundo mistério, contemplamos a ascensão de Jesus Cristo ao céu e aprendemos a aumentar a esperança e o desejo do céu. Rezemos para que Maria, a Mãe do Perpétuo Socorro, continue nos abençoando. Pai nosso que estais no céu, santificado seja o vosso nome. Venha a nós o vosso reino, seja feita a vossa vontade, assim na terra como no céu. O pão nosso de cada dia nos dai hoje, perdoai-nos as nossas ofensas, assim como nós perdoamos a quem nos tem ofendido, e não nos deixeis cair em tentação, mas livrai-nos do mal. Amém. Ave Maria, cheia de graça, o Senhor é convosco. Bendita sois vós entre as mulheres, bendito é o fruto do vosso ventre, Jesus. Santa Maria, Mãe de Deus, rogai por nós, pecadores, agora e na hora de nossa morte. Amém. Ave Maria, cheia de graça, o Senhor é convosco. Bendita sois vós entre as mulheres, bendito é o fruto do vosso ventre, Jesus. Santa Maria, Mãe de Deus, rogai por nós, pecadores, agora e na hora de nossa morte. Amém.
Ave Maria, cheia de graça, o Senhor é convosco. Bendita sois vós entre as mulheres, bendito é o fruto do vosso ventre, Jesus. Santa Maria, Mãe de Deus, rogai por nós, pecadores, agora e na hora de nossa morte. Amém. Ave Maria, cheia de graça, o Senhor é convosco. Bendita sois vós entre as mulheres, bendito é o fruto do vosso ventre, Jesus. Santa Maria, Mãe de Deus, rogai por nós, pecadores, agora e na hora de nossa morte. Amém. Ave Maria, cheia de graça, o Senhor é convosco. Bendita sois vós entre as mulheres, bendito é o fruto do vosso ventre, Jesus. Santa Maria, Mãe de Deus, rogai por nós, pecadores, agora e na hora de nossa morte. Amém. Ave Maria, cheia de graça, o Senhor é convosco. Bendita sois vós entre as mulheres, bendito é o fruto do vosso ventre, Jesus. Santa Maria, Mãe de Deus, rogai por nós, pecadores, agora e na hora de nossa morte. Amém. Ave Maria, cheia de graça, o Senhor é convosco. Bendita sois vós entre as mulheres, bendito é o fruto do vosso ventre, Jesus. Santa Maria, Mãe de Deus, rogai por nós, pecadores, agora e na hora de nossa morte. Amém. Ave Maria, cheia de graça, o Senhor é convosco. Bendita sois vós entre as mulheres, bendito é o fruto do vosso ventre, Jesus. Santa Maria, Mãe de Deus, rogai por nós, pecadores, agora e na hora de nossa morte. Amém. Ave Maria, cheia de graça, o Senhor é convosco. Bendita sois vós entre as mulheres, bendito é o fruto do vosso ventre, Jesus. Santa Maria, Mãe de Deus, rogai por nós, pecadores, agora e na hora de nossa morte. Amém. Ave Maria, cheia de graça, o Senhor é convosco. Bendita sois vós entre as mulheres, bendito é o fruto do vosso ventre, Jesus. Santa Maria, Mãe de Deus, rogai por nós, pecadores, agora e na hora de nossa morte. Amém. Glória ao Pai, ao Filho e ao Espírito Santo, como era no princípio, agora e sempre. Amém. Ó meu Jesus, perdoai-nos, livrai-nos do fogo do inferno, levai as almas todas para o céu e socorrei principalmente aquelas que mais precisarem da vossa misericórdia. Nossa Senhora Aparecida, rogai por nós. No terceiro mistério glorioso, contemplamos a vinda do Espírito Santo sobre os apóstolos e aprendemos a ter zelo pela salvação dos irmãos. Rezemos pelos irmãos mais necessitados. Pai nosso que estais no céu, santificado seja o vosso nome. Venha a nós o vosso reino, seja feita a vossa vontade, assim na terra como no céu. O pão nosso de cada dia nos dai hoje, perdoai-nos as nossas ofensas, assim como nós perdoamos a quem nos tem ofendido. E não nos deixeis cair em tentação, mas livrai-nos do mal. Amém. Ave Maria, cheia de graça, o Senhor é convosco. Bendita sois vós entre as mulheres, bendito é o fruto do vosso ventre, Jesus. Santa Maria, Mãe de Deus, rogai por nós, pecadores, agora e na hora de nossa morte. Amém. Ave Maria, cheia de graça, o Senhor é convosco. Bendita sois vós entre as mulheres, bendito é o fruto do vosso ventre, Jesus. Santa Maria, Mãe de Deus, rogai por nós, pecadores, agora e na hora de nossa morte. Amém. Ave Maria, cheia de graça, o Senhor é convosco. Bendita sois vós entre as mulheres, bendito é o fruto do vosso ventre, Jesus. Santa Maria, Mãe de Deus, rogai por nós, pecadores, agora e na hora de nossa morte. Amém. Ave Maria, cheia

sempre, Jesus. Santa Maria, Mãe de Deus, rogai por nós, pecadores, agora e na hora de nossa morte. Amém. Ave Maria, cheia de graça, o Senhor é convosco. Bendita sois vós entre as mulheres, bendito é o fruto do vosso ventre, Jesus. Santa Maria, Mãe de Deus, rogai por nós, pecadores, agora e na hora de nossa morte. Amém. Ave Maria, cheia de graça, o Senhor é convosco. Bendita sois vós entre as mulheres, bendito é o fruto do vosso ventre, Jesus. Santa Maria, Mãe de Deus, rogai por nós, pecadores, agora e na hora de nossa morte. Amém. Ave Maria, cheia de graça, o Senhor é convosco. Bendita sois vós entre as mulheres, bendito é o fruto do vosso ventre, Jesus. Santa Maria, Mãe de Deus, rogai por nós, pecadores, agora e na hora de nossa morte. Amém. Ave Maria, cheia de graça, o Senhor é convosco. Bendita sois vós entre as mulheres, bendito é o fruto do vosso ventre, Jesus. Santa Maria, Mãe de Deus, rogai por nós, pecadores, agora e na hora de nossa morte. Amém. Ave Maria, cheia de graça, o Senhor é convosco. Bendita sois vós entre as mulheres, bendito é o fruto do vosso ventre, Jesus. Santa Maria, Mãe de Deus, rogai por nós, pecadores, agora e na hora de nossa morte. Amém. Glória ao Pai, ao Filho e ao Espírito Santo, como era no princípio, agora e sempre. Amém. Ó meu Jesus, perdoai-nos, livrai-nos do fogo do inferno, levai as almas todas para o céu e socorrei principalmente aquelas que mais precisarem da vossa misericórdia. Nossa Senhora das Graças, rogai por nós. No quarto mistério, contemplamos a Assunção de Maria ao céu e lhe pedimos que nos alcance uma boa morte. Pai nosso que estais no céu, santificado seja o vosso nome. Venha a nós o vosso reino, seja feita a vossa vontade, assim na terra como no céu. O pão nosso de cada dia nos dai hoje, perdoai-nos as nossas ofensas, assim como nós perdoamos a quem nos tem ofendido. E não nos deixeis cair em tentação, mas livrai-nos do mal. Amém. Ave Maria, cheia de graça, o Senhor é convosco. Bendita sois vós entre as mulheres, bendito é o fruto do vosso ventre, Jesus. Santa Maria, Mãe de Deus, rogai por nós, pecadores, agora e na hora de nossa morte. Amém. Ave Maria, cheia de graça, o Senhor é convosco. Bendita sois vós entre as mulheres, bendito é o fruto do vosso ventre, Jesus. Santa Maria, Mãe de Deus, rogai por nós, pecadores, agora e na hora de nossa morte. Amém. Ave Maria, cheia de graça, o Senhor é convosco. Bendita sois vós entre as mulheres, bendito é o fruto do vosso ventre, Jesus. Santa Maria, Mãe de Deus, rogai por nós, pecadores, agora e na hora de nossa morte. Amém. Ave Maria, cheia de graça, o Senhor é convosco. Bendita sois vós entre as mulheres, bendito é o fruto do vosso ventre, Jesus. Santa Maria, Mãe de Deus, rogai por nós, pecadores, agora e na hora de nossa morte. Amém. Ave Maria, cheia de graça, o Senhor é convosco. Bendita sois vós entre as mulheres, bendito é o fruto do vosso ventre, Jesus. Santa Maria, Mãe de Deus, rogai por nós, pecadores, agora e na hora de nossa morte. Amém. Ave Maria, cheia de graça, o Senhor é convosco. Bendita sois vós entre as mulheres, bendito é o fruto do vosso ventre, Jesus. Santa Maria, Mãe de Deus, rogai por nós, pecadores, agora e na hora de nossa morte. Amém. Ave Maria, cheia de graça, o Senhor é convosco. Bendita sois vós entre as mulheres, bendito é o fruto do vosso ventre, Jesus. Santa Maria, Mãe de Deus, rogai por nós, pecadores, agora e na hora de nossa morte. Amém. Ave Maria, cheia de graça, o Senhor é convosco. Bendita sois vós entre as mulheres, bendito é o fruto do vosso ventre, Jesus. Santa Maria, Mãe de Deus, rogai por nós, pecadores, agora e na hora de nossa morte. Amém. Ave Maria, cheia de graça, o Senhor é convosco. Bendita sois vós entre as mulheres, bendito é o fruto do vosso ventre.

ventre, Jesus. Santa Maria, Mãe de Deus, rogai por nós, pecadores, agora e na hora de nossa morte. Amém. Ave Maria, cheia de graça, o Senhor é convosco. Bendita sois vós entre as mulheres, bendito é o fruto do vosso ventre, Jesus. Santa Maria, Mãe de Deus, rogai por nós, pecadores, agora e na hora de nossa morte. Amém. Glória ao Pai, ao Filho e ao Espírito Santo, como era no princípio, agora e sempre. Amém. Ó meu Jesus, perdoai-nos, livrai-nos do fogo do inferno, levai as almas todas para o céu e socorrei principalmente aquelas que mais precisarem da vossa misericórdia. Ó Maria concebida sem pecado, rogai por nós que recorremos a vós. No quinto mistério, contemplamos a coroação de Nossa Senhora como Rainha do céu e da terra e lhe pedimos a graça da perseverança final. Pai nosso que estais no céu, santificado seja o vosso nome. Venha a nós o vosso reino, seja feita a vossa vontade, assim na terra como no céu. O pão nosso de cada dia nos dai hoje, perdoai-nos as nossas ofensas, assim como nós perdoamos a quem nos tem ofendido. E não nos deixeis cair em tentação, mas livrai-nos do mal. Amém. Ave Maria, cheia de graça, o Senhor é convosco. Bendita sois vós entre as mulheres, bendito é o fruto do vosso ventre, Jesus. Santa Maria, Mãe de Deus, rogai por nós, pecadores, agora e na hora de nossa morte. Amém. Ave Maria, cheia de graça, o Senhor é convosco. Bendita sois vós entre as mulheres, bendito é o fruto do vosso ventre, Jesus. Santa Maria, Mãe de Deus, rogai por nós, pecadores, agora e na hora de nossa morte. Amém. Ave Maria, cheia de graça, o Senhor é convosco. Bendita sois vós entre as mulheres, bendito é o fruto do vosso ventre, Jesus. Santa Maria, Mãe de Deus, rogai por nós, pecadores, agora e na hora de nossa morte. Amém. Ave Maria, cheia de graça, o Senhor é convosco. Bendita sois vós entre as mulheres, bendito é o fruto do vosso ventre, Jesus. Santa Maria, Mãe de Deus, rogai por nós, pecadores, agora e na hora de nossa morte. Amém. Ave Maria, cheia de graça, o Senhor é convosco. Bendita sois vós entre as mulheres, bendito é o fruto do vosso ventre, Jesus. Santa Maria, Mãe de Deus, rogai por nós, pecadores, agora e na hora de nossa morte. Amém. Ave Maria, cheia de graça, o Senhor é convosco. Bendita sois vós entre as mulheres, bendito é o fruto do vosso ventre, Jesus. Santa Maria, Mãe de Deus, rogai por nós, pecadores, agora e na hora de nossa morte. Amém. Ave Maria, cheia de graça, o Senhor é convosco. Bendita sois vós entre as mulheres, bendito é o fruto do vosso ventre, Jesus. Santa Maria, Mãe de Deus, rogai por nós, pecadores, agora e na hora de nossa morte. Amém. Ave Maria, cheia de graça, o Senhor é convosco. Bendita sois vós entre as mulheres, bendito é o fruto do vosso ventre, Jesus. Santa Maria, Mãe de Deus, rogai por nós, pecadores, agora e na hora de nossa morte. Amém. Ave Maria, cheia de graça, o Senhor é convosco. Bendita sois vós entre as mulheres, bendito é o fruto do vosso ventre, Jesus. Santa Maria, Mãe de Deus, rogai por nós, pecadores, agora e na hora de nossa morte. Amém. Ave Maria, cheia de graça, o Senhor é convosco. Bendita sois vós entre as mulheres, bendito é o fruto do vosso ventre, Jesus. Santa Maria, Mãe de Deus, rogai por nós, pecadores, agora e na hora de nossa morte. Amém. Glória ao Pai, ao Filho e ao Espírito Santo, como era no princípio, agora e sempre. Amém. Ó meu Jesus, perdoai-nos, livrai-nos do fogo do inferno, levai as almas todas para o céu e socorrei principalmente aquelas que mais precisarem da vossa misericórdia. Infinitas graças vos damos, soberana Rainha, pelos benefícios que todos os dias recebemos de vossas mãos liberais. Dignai-vos agora e para sempre tomar-nos debaixo do vosso poderoso amparo, e para mais vos obrigar, vos saudamos com uma salve, Rainha.
Salve Rainha, Mãe de Misericórdia, vida, doçura e esperança nossa salve. A vós bradamos, os degredados filhos de Eva, a vós suspiramos, gemendo e chorando neste vale de lágrimas. Eia, pois, advogada nossa, esses vossos olhos misericordiosos a nós volvei. E depois desse desterro, mostrai-nos Jesus, bendito fruto do vosso ventre, ó clemente, ó piedosa, ó doce e sempre Virgem Maria. Rogai por nós, Santa Mãe de Deus, para que sejamos dignos das promessas de Cristo. Amém. Louvado seja nosso Senhor Jesus Cristo, para sempre seja louvado.

0: 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Você também.
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1: Em Brasília, 19 horas. Está no ar a Voz do Brasil. As notícias do governo federal que movimentaram o país no dia de hoje.
2: Olá, boa noite.
1: Boa noite para você que nos acompanha em todo o país.
2: Quarta-feira, 30 de setembro de 2026.
1: Vamos aos destaques do dia.
2: Centro Nacional de Proteção à Criança e ao Adolescente vai centralizar notificações de crimes na internet.
1: Plataformas deverão comunicar situações de risco iminente ou em andamento em até 12 horas. Graziela Mendonça.
3: Portaria também autoriza a criação de uma força integrada para combater o crime organizado no ambiente cibernético.
2: Mudanças nas receitas médicas controladas.
1: Uma nova regra da Anvisa autoriza os médicos a emitirem as receitas de forma totalmente digital.
2: A partir de hoje, as vigilâncias sanitárias locais passam a usar um sistema único integrado em todo o Brasil. Cleide Lopes.
4: O novo sistema foi criado para centralizar a gestão na prescrição de medicamentos sujeito a controle especial.
1: Está chegando o Dia das Crianças.
2: E você já sabe o que vai dar de presente?
1: Na hora de escolher um brinquedo, fique de olho nas dicas do Inmetro para garantir diversão com segurança. Pablo Mundim.
5: Do Inmetro orienta os pais a verificarem a presença do selo de identificação da conformidade antes da compra.
2: Hoje, na apresentação da Voz do Brasil, Luciano Seixas e Mariana Júnior.
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2: A Justiça Federal determinou medidas para a proteção de crianças e adolescentes na plataforma Discord.
1: O pedido foi feito em ação da Advocacia Geral da União, acatada pelo Judiciário.
2: A ferramenta de comunicação terá que adequar o monitoramento da plataforma, verificação de idade e de controle parental, entre outras medidas.
6: Na ação que foi acatada pela Justiça Federal, a Advocacia Geral da União sustenta que a plataforma Discord apresenta falhas nos mecanismos de verificação de idade e de proteção aos usuários contra riscos graves, como os que culminaram na morte de uma adolescente de 13 anos em julho deste ano. A ferramenta de mensagens instantâneas e comunicação deverá cumprir agora uma série de determinações judiciais, entre elas, adotar medidas para impedir a recriação de servidores, canais e comunidades removidos e o retorno de usuários banidos ou suspensos. O Procurador Nacional de Defesa e Democracia da Advocacia Geral da União, Rafael Ramos, ressaltou que as medidas estabelecidas pela Justiça estão previstas na legislação brasileira, com destaque para o Estatuto da Criança e do Adolescente Digital.
7: Então, esse quadro ele já vinha se agravando e o que acontece? O Brasil hoje ele tem uma legislação específica, né, para proteção de crianças e adolescentes no ambiente digital, chamado ECA Digital. Então, nós, essa foi a grande base, digamos, da nossa ação, foi exigir que se fossem cumpridas determinações que já constam em lei, mas que infelizmente não estavam sendo observadas especificamente nessa plataforma.
6: De acordo com a decisão judicial, as contas de crianças e adolescentes até 16 anos devem estar vinculadas às contas de seus responsáveis legais. A plataforma Discord também deverá adotar medidas de proteção e ferramentas de supervisão parental, incluindo o controle das interações. A decisão ainda determina que o Discord crie protocolo para situações de extorsão sexual envolvendo crianças ou adolescentes. Rafael Ramos, da Advocacia Geral da União, explicou que essas plataformas já têm ferramentas para coibir esses tipos de crimes.
7: Há mecanismos nas formas de detecção, seja por vídeo, seja por ícones, seja por textos, seja por chamados metadados, né, correlações de comportamento de determinados usuários conversando com outros, os chamados sinais, né? Esses marcadores, as empresas têm condição de fazer esse acompanhamento e é uma avaliação de risco, né?
6: O Discord também deve comprovar a capacidade de operar em língua portuguesa para segurança, moderação e recebimento de denúncias no Brasil. Caso não cumpra a determinação judicial, a plataforma ficará sujeita a multa diária de R$100 mil. Reportagem Luana Karen.
1: O Google removeu do YouTube 46 canais.
8: reais e 11 vídeos criados por meio de inteligência artificial com falsos médicos para disseminar desinformação, promessas de curas e tratamentos sem comprovação científica.
2: Outros 32 canais e 4 vídeos já estavam disponíveis quando a notificação chegou à empresa. 2 canais foram desmonetizados.
8: Segundo o Google, os canais foram excluídos por violações às políticas da plataforma, fraude e roubo de identidade.
2: O pedido para retirada do conteúdo foi feito pela Advocacia Geral da União.
8: O Centro Nacional, que vai centralizar notificações sobre possíveis crimes cibernéticos contra crianças e adolescentes.
2: A estrutura ligada à Polícia Federal vai receber, analisar e encaminhar os casos às autoridades responsáveis.
8: Saiba mais com Graziela Mendonça.
9: O Ministério da Justiça e Segurança Pública publicou uma portaria que estabelece como serão recebidas e encaminhadas as notificações sobre possíveis crimes contra crianças e adolescentes no ambiente digital. A Polícia Federal vai centralizar esse trabalho por meio do Centro Nacional de Proteção à Criança e ao Adolescente. As empresas de tecnologia deverão comunicar situações de risco crível, iminente ou em andamento em até 12 horas. Casos onde há indícios de material de violência contra criança e adolescente terão prazo de 72 horas ou de até 7 dias, dependendo da ocorrência. A empresa também terá que retirar o conteúdo do ar imediatamente e guardar o material e os registros necessários para ajudar nas investigações. Os relatórios serão analisados e encaminhados às autoridades responsáveis, como as polícias, o Ministério Público e a Agência Nacional de Proteção de Dados. A portaria também autoriza a criação de uma força integrada para combater o crime organizado no ambiente cibernético, inclusive casos de violência sexual contra crianças e adolescentes. Graziela Mendonça para a Voz do Brasil.
8: Autoridades brasileiras se reuniram hoje com o representante de comércio dos Estados Unidos para mais uma tentativa de diálogo sobre as tarifas impostas pelo governo norte-americano.
2: Com presença do ministro do Desenvolvimento, Indústria, Comércio e Serviços, Márcio Elias Rosa, e do ministro das Relações Exteriores, Mauro Vieira, o encontro ocorreu durante a reunião de ministros do comércio do G20, grupo que reúne nações desenvolvidas e emergentes, e também a União Europeia e a União Africana.
8: Durante a reunião, os ministros reafirmaram a disposição do Brasil de avançar nas soluções que afetam o comércio bilateral.
2: O governo norte-americano deve encaminhar nas próximas semanas um documento com uma proposta para possível acordo, como explica o ministro do Desenvolvimento, Márcio Elias Rosa.
10: Apresentamos de novo para eles nossos argumentos, quão injustas e indevidas são as tarifas que são impostas ao Brasil na atualidade e a necessidade de superá-las. Eles assumiram o compromisso de nos encaminhar nas próximas semanas um documento das discussões daqui para frente. Conseguimos alcançar um ponto de convergência. É necessário que tenhamos um escopo definido para aquilo que possa vir a ser no futuro um acordo comercial entre Brasil e Estados Unidos.
8: Mais de 3 mil moradias poderão ser construídas em 3 estados a partir da destinação de 28 imóveis da União para projetos habitacionais.
2: Os imóveis são prédios para serem revitalizados ou terrenos para construção de moradias, localizados em 12 estados e no Distrito Federal.
8: São Paulo é o estado com maior número de concessões. São 7 para a construção de 1.325 unidades.
2: A ministra da Gestão e da Inovação e Serviços Públicos, Esther Dweck, que fez a entrega nesta quarta-feira, comentou a iniciativa.
11: A gente conseguiu mapear vários
8: 7 para a construção de 1.325 unidades.
2: A ministra da Gestão e da Inovação e Serviços Públicos, Esther Dweck, que fez a entrega nesta quarta-feira, comentou a iniciativa.
11: A gente conseguiu mapear vários imóveis, terrenos ou prédios que tinham potencial de habitação
8: em unidades.
2: A ministra da Gestão e da Inovação e Serviços Públicos, Esther Dweck, que fez a entrega nesta quarta-feira, comentou a iniciativa.
11: A gente conseguiu mapear vários imóveis, terrenos ou prédios que tinham potencial de habitação e colocamos à disposição a partir de edital.
2: Os públicos, Esther Dweck, que fez a entrega nesta quarta-feira, comentou a iniciativa.
11: A gente conseguiu mapear vários imóveis, terrenos ou prédios que tinham potencial de habitação e colocamos à disposição a partir de edital específico da Minha Casa, Minha Identidade, com a oferta desses imóveis.
2: Comentou a iniciativa.
11: a gente conseguiu mapear vários imóveis, terrenos ou prédios que tinham um potencial de habitação e colocamos à disposição a partir de um edital específico da Minha Casa Minhas Identidades com a oferta desses imóveis. E a partir disso houve todo o processo de seleção. São várias etapas, né? A seleção já foi anunciada alguns meses atrás, mas agora é uma etapa importantíssima que nesses 28 imóveis a gente faz a cessão do direito real de uso, que é justamente para começar agora o processo de, se for um prédio, fazer o retrofit, se for um terreno, começar a construção.
8: Populações de comunidades quilombolas de todo o país passam a ter atendimento dentro do Sistema Único de Saúde com foco em necessidades específicas.
2: Já estão valendo as regras da nova Política Nacional de Saúde Integral da População Quilombola.
8: A medida tem o objetivo de combater as desigualdades históricas no acesso aos serviços e garantir direito à saúde nesses territórios.
9: Política de proteção à saúde da população quilombola avança com a assinatura da portaria que institui a Política Nacional de Saúde Integral da População Quilombola no último dia 15 de setembro. A norma é mais um passo na atenção integral e para o enfrentamento das desigualdades em saúde da população quilombola. Com a portaria publicada, a política de saúde será integrada ao SUS. Agora, ela será implementada nos territórios. Para isso, é preciso elaborar o Plano Operativo Nacional, que deverá detalhar prioridades, metas, indicadores, responsabilidades e mecanismos de acompanhamento e avaliação. A norma garante ainda que o reconhecimento da população quilombola para fins de atenção à saúde independe da situação de regularização fundiária ou de titulação do território. Daniele Popov para a Voz do Brasil.
2: O subsistema de saúde indígena, responsável por atender os povos originários diretamente nas comunidades e aldeias, está completando 27 anos.
8: É por ele que são realizados, por exemplo, mutirões de atendimento para consultas e exames.
2: A experiência foi levada recentemente por uma comitiva brasileira ao México, país que pretende adotar modelo semelhante no Sistema Único de Saúde.
8: Nós conversamos sobre tudo isso com a secretária especial de saúde indígena, Lucinha Tremembé, hoje mais cedo. Acompanhe. Secretária, bem-vinda à Voz do Brasil, é um prazer ter a senhora conosco. A senhora participou, né, secretária, da comitiva brasileira que esteve no México apresentando o nosso modelo aí de saúde indígena. Conta pra

0: gente, então, o que que o Brasil mostrou aos mexicanos e por que que esse encontro aconteceu?
1: Eu que agradeço o convite. Sim, estive compondo a comitiva do ministro na semana passada e a gente foi apresentar o SUS, o Sistema Único de Saúde. O México vai implantar, vai ser o segundo país que vai implantar um sistema único de saúde, né? Assim, a exemplo do nosso SUS. E a gente também apresentou o nosso SASE-SUS, que já é uma, se o SUS já é uma iniciativa, algo que é único, imagina um subsistema específico para os povos indígenas. Então a gente fez essa apresentação e saímos de lá com vários compromissos, inclusive de compartilhamento de mais informações, que o México ficou muito interessado de também implantar algo semelhante a um subsistema. Eles disseram que não do formato, porque realmente como vai ser um sistema único agora lá, seria, eles disseram, não, a gente não vai fazer algo tão grande, mas ter uma secretaria, aliás, um departamento que vai tratar de todas as políticas e a saúde estará dentro.
2: Pois é, assim como o Brasil, o México é um país com uma população indígena grande e com grande influência em diversas áreas da sociedade, né? A troca de experiências com mexicanos pode nos ajudar? De que forma?
1: Pode sim. A gente até falou isso na nossa apresentação, que a gente tinha algo muito parecido, que era a população, evidentemente, né? A gente tem população indígena aqui, tem população indígena lá, e a gente tinha coisas distintas que a gente poderia se compartilhar. No caso do Brasil, a gente tem um subsistema específico hoje que já atua com política específica para a assistência à saúde dos povos indígenas do Brasil, e o México, mesmo não tendo um subsistema, mesmo não tendo um sistema único, mas eles atuam com a medicina tradicional. Então eles têm várias estratégias, várias expertises, experiência. Inclusive eu tive a oportunidade de visitar um dos centros tradicionais, muito interessante. Trabalham com parteiras tradicionais, trabalham com a medicina alternativa. Então isso é que a gente quer agregar entre os dois países.
0: Vamos falar um pouquinho, secretária, dos mutirões de atendimento à saúde indígena. Então a gente teve um agora sobre os Yanomami, né? Com consultas, exames especializados lá na terra indígena Yanomami. A CESAI tem feito ações assim em outras terras indígenas também. Como é que são os resultados desses mutirões?
1: Sim, sim. A CESAI tem feito, fez um cronograma para fazer mutirões em vários DICEIs de todas as regiões do Brasil.
0: DICEIs são os distritos de saúde indígena, né?
1: Isso, os distritos sanitários especiais indígenas. Nós temos 34 no Brasil. Então a gente fez um cronograma que abrangesse aí todas as 5 regiões do Brasil, olhando principalmente para a fila de espera e para o que os mutirões iriam ofertar: saúde da mulher, a oftalmologia, exames. Então a gente olha para essa fila e aí a gente organiza esse cronograma. A gente já fez em vários outros de 6. Agora a gente encerra amanhã. Hoje a gente está encerrando no Yanomami, trazendo aí várias estratégias para um território que a gente tem um primeiro centro de referência também, que inclusive a ação está sendo realizada nesse centro de referência no meio da Amazônia.
2: Como a senhora falou, né, tem ocorrido ações específicas para a saúde da mulher também, inclusive com rastreio de câncer de colo de útero. Essas ações costumam ser bem recebidas pelas indígenas? Os mutirões ajudam a prevenir e tratar doenças?
1: Muito bem recebido. A gente tem, eu tenho participado inclusive de algumas ações, tenho ido lá, conversado com as lideranças, com os profissionais, e o quanto a gente sai satisfeito de ouvir dos usuários que estão lá, deles terem recebido o serviço, e isso mitiga realmente o tempo de espera, mas também deles estarem saindo de suas aldeias para poderem ir para a cidade grande, que é esse o propósito também da gente levar assistência para dentro desses territórios, para que eles se desloquem menos ainda para as cidades grandes.
0: Agora, o Sistema de Atenção à Saúde Indígena está completando 27 anos, né, secretária? Ao longo desse período, o que que a senhora destacaria como as políticas mais importantes e os aprimoramentos que ocorreram aí nessas quase 3 décadas?
1: Nosso subsistema de atenção à saúde indígena, 27 anos. A gente olha para trás e vê realmente que é muito muito tempo e que temos muitos avanços, né? O subsistema foi realmente um grande avanço de ter se criado um subsistema específico dentro do Sistema Único de Saúde, porque mesmo o nosso Sistema Único de Saúde, ele traz a integralidade, a universalidade, mas a gente olha para a questão da equidade. Então, por isso que foi pensado, trazido, né, ser criado um subsistema. E aí esse subsistema, ele trouxe políticas específicas, embora que a gente aplique os programas que usuais do Sistema Único de Saúde, mas quando eles são aplicados dentro dos territórios indígenas, eles trazem um outro formato.
0: Sofrem adaptações, né?
1: Adaptações, porque aí ele se adapta a questões territorial, a questão cultural, a forma de organização dessa população. Então, isso já é um diferencial muito grande. Não é à toa que é uma saúde diferenciada, que tem um subsistema específico para isso.
2: Muito bem, nós conversamos com a secretária de Saúde Indígena do Ministério da Saúde, Lucinha Tremembé. Muito obrigado por sua entrevista aqui à Voz do Brasil.
1: Eu que agradeço.
3: Receitas de medicamentos que até então eram emitidas apenas em papel, agora poderão ser feitas de forma digital a partir desta quarta-feira.

0: eletronicamente. A mudança não significa o fim das receitas físicas, nem torna obrigatória a versão digital. A nova etapa amplia as opções de prescrição nas farmácias e drogarias. Entre as principais novidades está a emissão eletrônica das notificações de receita, como as de cor azul e amarela, que eram emitidas somente em papel. O analista de pesquisa João Paulo Ribeiro conta que foi atendido em uma teleconsulta e recebeu uma receita eletrônica e fala sobre as vantagens desse tipo de prescrição.
1: No fim das contas, eu achei super prático, porque diminui a quantidade de papel para carregar depois da consulta, né? Diminui a quantidade de documento para guardar.
0: O novo Sistema Nacional de Controle de Receituários foi criado pela Agência Nacional de Vigilância Sanitária, Anvisa, para centralizar a gestão da numeração e ampliar o controle das receitas utilizadas na prescrição de medicamentos sujeito a controle especial, como explica o diretor da Anvisa, Tiago Campos.
2: Reúne a gestão da numeração dos receituários em uma base nacional única. Isso permite acompanhar o percurso da receita desde a sua emissão até o registro da utilização pela farmácia ou drogaria, com base padronização e rastreabilidade.
0: Para a coordenadora do Grupo Técnico de Vigilância do Conselho Federal de Farmácia, Luciana Calil, o novo sistema de prescrição vai ajudar a evitar a falsificação de receitas e melhorar o acesso das farmácias às informações.
3: Nós temos muitas receitas falsificadas que são feitas de forma ilegal, e de forma eletrônica isso não vai ser possível, porque essa numeração ela é controlada pela vigilância e ela é associada ao CPF e ao número de registro do prescritor.
0: É bom lembrar que as receitas em papel continuam válidas e podem ser utilizadas de acordo com as regras aplicáveis a cada tipo de medicamento. A implementação do Sistema Nacional de Controle de Receituários, o SNCR, acontece de forma gradual até 29 de outubro de 2026. Mais informações sobre o novo sistema de receituários podem ser obtidas em gov.br/Anvisa. Reportagem Cleide Lopes.
4: Este mês, o Inmetro promoveu uma operação para fiscalização de produtos infantis em lojas físicas e virtuais.
5: O objetivo é que a diversão seja segura e não acabe em acidente.
4: Conheça agora algumas dicas dos critérios que devem ser observados e o que fazer em caso de dúvidas ou denúncias.
6: Na hora de escolher um brinquedo, a segurança das crianças deve vir em primeiro lugar. Para prevenir riscos, o Inmetro, Instituto Nacional de Metrologia, Qualidade e Tecnologia, realizou durante o mês de setembro a Operação Criança Segura, que fiscaliza produtos infantis em lojas físicas e virtuais. O assessor da Diretoria de Avaliação da Conformidade do Inmetro, Leonardo Rocha, orienta os pais a verificarem a presença do selo de identificação da conformidade antes da compra.
7: Isso é aquele selinho que tem a marca do Inmetro junto com a marca do organismo de certificação responsável pela avaliação de conformidade daqueles brinquedos. Então, os pais, ao observarem a presença daquele selo, podem ter a tranquilidade de que aquele produto passou por um processo de avaliação com foco no cumprimento dos requisitos de segurança. Essa avaliação contempla auditoria da fábrica onde o produto foi produzido, bem como a realização de testes, realização de ensaios em laboratório para verificar o cumprimento dos requisitos de segurança.
6: Os itens verificados estão brinquedos, berços e bicicletas, entre outros produtos infantis. Mas a atenção não deve parar no selo. É importante observar também se as informações estão em português e a classificação etária indicada na embalagem. O assessor do Inmetro, Leonardo Rocha, alerta para a diferença entre a indicação e a restrição de idade.
7: A indicação, ela tem relação com aspectos cognitivos. A criança, ela tem uma idade que vai permitir a ela aproveitar o máximo aquele brinquedo. É diferente da restrição, que tem relação com segurança da criança. Aquele brinquedo, ele é restrito, ele é proibido para criança naquela faixa etária.
6: Outra dica é dar preferência ao comércio formal. Nas compras pela internet, o consumidor pode solicitar imagens do produto ou da embalagem, bem como o número de registro, quando for o caso. Denúncias podem ser feitas ao Inmetro por meio da plataforma Fala BR ou pelo telefone 0800 285 1818.

0: Já os acidentes de consumo podem ser registrados no endereço SIMAC, com S e C mudo no final, ponto inmetro.gov.br. Reportagem Pablo Mundim.
1: Até 18 de outubro é possível contribuir com as regras do programa Selo Verde, que certifica produtos e serviços quanto à sustentabilidade ambiental.
2: A iniciativa também ajuda a garantir a competitividade dos produtos brasileiros no mercado internacional.
1: Podem participar fabricantes, prestadores de serviços, entidades representativas, especialistas, consumidores, órgãos públicos e demais interessados.
2: As sugestões podem ser enviadas por meio da plataforma brasilparticipativo.presidência.gov.br.
1: E essas foram as notícias do governo federal.
2: Uma realização da Secretaria de Comunicação Social da Presidência da República.
1: Com produção da empresa Brasil de Comunicação.
2: Fique agora com o Minuto do TCU. Em seguida, as notícias do Poder Judiciário e do Congresso Nacional. Boa noite.
1: Boa noite para você. Até amanhã.
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5: O Tribunal de Contas da União analisou as medidas para melhorar o controle e o rastreamento de armas de fogo no Brasil. A auditoria monitorou ações do Ministério da Justiça, Polícia Federal, Exército e Secretaria Nacional de Segurança Pública. A fiscalização aponta problemas na integração dos sistemas e no acompanhamento de armas apreendidas, furtadas, roubadas ou extraviadas. O ministro relator do processo, Éder de Oliveira, falou sobre os resultados do trabalho.
6: A conclusão, senhor presidente, é que essa matéria de alta relevância ainda necessita de ações mais incisivas dos ministérios e órgãos correspondentes para melhorar o controle e a rastreabilidade das armas de fogo no Brasil.
5: O tribunal vai continuar acompanhando o cumprimento das medidas. Saiba mais em tcu.gov.br.
4: 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Você vai ouvir agora notícias do Poder Judiciário.
7: Ministro Gilmar Mendes destaca imparcialidade do ministro Fachin no primeiro ano à frente do STF.
8: Justiça Eleitoral explica como consultar o local de votação para o pleito de domingo.
7: WhatsApp é citado como meio de assédio eleitoral em 37% das ações na Justiça do Trabalho.
8: Boa noite, eu sou Marcela Luiza.
7: E eu sou Walter Lima.
8: No início da sessão plenária de hoje, o ministro Gilmar Mendes, decano do Supremo Tribunal Federal, homenageou o ministro Edson Fachin pelo primeiro ano à frente da corte.
7: Gilmar Mendes destacou como marcas da gestão do ministro Fachin a imparcialidade, a serenidade e o compromisso com a preservação da estabilidade e da identidade institucional do tribunal. Vamos ouvir um trecho.
9: Em um ambiente de temperatura elevada, Vossa Excelência tem mantido o tom sóbrio, a palavra medida e o comprometimento integral com a manutenção da constância, da tranquilidade e do ethos decisório do Supremo Tribunal Federal.
7: O decano do STF também ressaltou que a gestão de Fachin tem se pautado pela Constituição e que essa diretriz tem orientado a atuação do ministro na condução da corte.
8: O plenário do Supremo decidiu hoje, por unanimidade, que servidores que assumem cargo público em outro ente federativo sem interrupção do vínculo com a administração têm direito de optar entre o regime de previdência complementar e o regime previdenciário anterior.
7: O tema servirá de parâmetro para casos semelhantes em todo o país. Marcelo Della Libera.
10: O caso concreto diz respeito a um servidor público municipal do Rio Grande do Sul. Ele questionava uma decisão da Justiça Federal que negou o direito de permanecer na sistemática previdenciária anterior à instituição do regime de previdência complementar dos servidores federais. O servidor alegava que deveria ter o direito de opção reconhecido porque já havia ingressado no serviço público municipal em fevereiro de 2008 e não houve interrupção do vínculo com o serviço público. O relator é o ministro Edson Fachin, que decidiu atender ao pedido feito pelo servidor. Os demais ministros seguiram o entendimento do relator. Assim, o plenário, por unanimidade, decidiu que servidores municipais, estaduais e distritais que ingressaram no serviço público federal após a instituição da previdência complementar têm o direito de optar pelo regime anterior.
8: O primeiro turno das eleições 2026 6 é neste domingo. Você já sabe onde vai votar?
7: O repórter Fábio Ruas explica como consultar o local de votação.
11: Pode ser de forma presencial ou pela internet. Pela internet, dá para consultar pelo aplicativo e-título. É só acessar a opção Onde Votar. Vai aparecer o local de votação com endereço, zona e seção eleitoral. Também dá para acessar pelo computador, no site tse.jus.br ou na página do TRE do seu estado. Quem preferir, pode procurar cartórios eleitorais, centrais de atendimento ao eleitor e postos do Tribunal Regional Eleitoral de cada estado.
8: O WhatsApp aparece em 37% das ações sobre assédio eleitoral analisadas pela Justiça do Trabalho.
7: E com o uso das redes sociais, esse assédio não fica apenas no ambiente do trabalho. Samantha Flor.
12: A pesquisa analisou 138 processos de todo o país. Além do WhatsApp e das redes sociais, foram identificados outros aplicativos de mensagens e plataformas usadas pelas empresas. Entre as provas apresentadas à justiça estão mensagens digitais, áudios, documentos e depoimentos de testemunhas. Desde maio de 2023, a Justiça do Trabalho já registrou mais de 800 processos relacionados a assédio eleitoral.
8: STJ decide que justiça brasileira não pode julgar pedido de indenização de ex-jogador de futebol argentino contra produtoras do jogo eletrônico FIFA Soccer.
7: O atleta alegava uso indevido da imagem dele no jogo, que também é vendido no Brasil. Fátima Uchoa.
13: Para o STJ, a simples comercialização do jogo no varejo brasileiro não torna o Judiciário Nacional competente para resolver o caso, já que o ex-jogador mora fora, nunca atuou por clubes brasileiros e as empresas que criaram o jogo eletrônico são sediadas na Holanda e no Reino Unido. A relatora foi a ministra Nancy Andrighi.
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8: Uma boa noite.
7: E até amanhã.

0: são os destaques de hoje do Jornal do Senado, que começa agora. Medida provisória do Desenrola 3.0 começa a tramitar no Congresso. Senado pode votar confisco de bens usados em crimes sexuais e tráfico de menores. Estatuto do Ribeirinho será tema de debate na Comissão de Meio Ambiente. Boa noite. O Congresso Nacional vai analisar a medida provisória que criou o programa Desenrola 3.0. Serão beneficiados os brasileiros que tiverem dívida não paga com banco, órgão público, comércio ou prestador de serviço em geral. O programa vai durar até o dia 30 de junho de 2028 e tem como objetivo facilitar a quitação desses débitos e limpar o nome dos consumidores. Repórter Alexandre Campos.
1: De acordo com a MP, serão destinados 15 bilhões de reais para que a União compre a dívida dos credores originários com pelo menos 90% de desconto e renegocie diretamente com os devedores, repassando o mesmo abatimento recebido. O senador Oriovisto Guimarães, do PSDB do Paraná, lembrou que a medida vai ser boa para os credores, que irão receber um valor por uma dívida difícil de ser recuperada, e para os devedores, que ficarão com o nome limpo na praça.
2: É claro que isso vai atingir um número enorme de pessoas, se estima que vai facilitar a vida em torno de 15 milhões de pessoas.
1: O texto editado também prevê medidas do Conselho Monetário Nacional para garantir a transparência de produtos financeiros ofertados no mercado e a melhor tomada de decisão pelos consumidores quando vão contratar algum empréstimo ou comprar um bem ou serviço, por exemplo.
0: A Comissão de Segurança Pública pode votar, após as eleições, o projeto de lei que autoriza o confisco e a destinação de bens móveis e imóveis utilizados na prática de crimes de tráfico e contra a dignidade sexual de crianças e adolescentes. A matéria também. Utilizados na prática de crimes de tráfico e contra a dignidade sexual de crianças e adolescentes. A matéria também pune quem cede imóveis ou apoia esses abusos. A reportagem é de Bruno Lourenço.
3: A proposta diz que veículos, embarcações e imóveis de quem comete ou colabora com delitos de exploração sexual e tráfico infanto-juvenil poderão ser apreendidos, confiscados e revertidos para fundos públicos de assistência e proteção à infância. A senadora Damaris Alves, do Republicanos do Distrito Federal, ressaltou durante a análise do projeto de lei na Comissão de Direitos Humanos a importância de agir contra o patrimônio de quem pratica ou contribui para a exploração de crianças e adolescentes.
4: A responsabilidade por esses crimes não recai somente nos atores, mas alcança os partícipes, como medida dissuasória, aqueles que prestam auxílio na prática delituosa. Por exemplo, aquele que empresta a casa para que uma criança seja explorada sexualmente, que empresta o hotel para que uma criança seja explorada sexualmente.
3: Depois da Comissão de Segurança Pública, a proposta, que surgiu da CPI dos Maus Tratos, segue para a Comissão de Constituição e Justiça.
0: Já a Comissão de Meio Ambiente pode realizar um debate antes de votar o projeto que cria o Estatuto do Ribeirinho. O pedido do debate ainda precisa ser aprovado pelos senadores. Repórter César Mendes.
5: O Estatuto do Ribeirinho busca assegurar políticas públicas em áreas como saúde, infraestrutura e atividades produtivas para as comunidades tradicionais do Brasil que vivem às margens de rios, lagos e igarapés. Mas o senador Zequinha Marinho, do Podemos do Pará, pediu um debate antes da votação para analisar os critérios de identificação dessas áreas, a forma de comprovar o uso tradicional e os procedimentos de cadastro das comunidades. Para o senador Jaime Bagatoli, do PL de Rondônia, o debate pode reunir informações técnicas, jurídicas e administrativas para definir critérios mais claros, evitando futuros conflitos.
6: Nós temos diversos proprietários com documentos de área, nós temos que dar segurança jurídica também às pessoas, mas sabemos o direito que os nossos ribeirinhos têm.
5: O pedido do debate sobre a criação do Estatuto do Ribeirinho precisa ainda ser aprovado na Comissão de Meio Ambiente.
0: Um novo projeto em análise no Senado propõe a criação do programa Jovem Aprendiz Digital. O texto prioriza estudantes da rede pública e jovens em situação de vulnerabilidade. Repórter Pedro Pincer.
7: A formação deverá abranger ferramentas de trabalho e comunicação, análise de dados, fundamentos de programação, segurança da informação, comércio digital e uso responsável da inteligência artificial. Os conteúdos serão adaptados às atividades e ao nível de desenvolvimento do aprendiz. Terão prioridade estudantes e ex-alunos de escolas públicas, jovens em situação de vulnerabilidade social ou de famílias inscritas no Cadastro Único, pessoas com deficiência e grupos com menor participação nas ocupações digitais. O projeto prevê o aproveitamento de laboratórios, unidades móveis, plataformas de ensino e instrutores do Sistema S, inclusive em municípios do interior. Os contratos do programa contarão para o cumprimento da cota de aprendizagem já prevista na CLT. Microempresas e empresas de pequeno porte poderão aderir voluntariamente.
0: E uma nova lei sancionada pelo presidente da República reduz os tributos das empresas que oferecem proteção às seguradoras. A primeira fase da implementação das regras será em 2027, com outra etapa prevista para 2030. Repórter Marcela Cunha.
8: As seguradoras podem contratar outras empresas para dividir os custos das indenizações que precisam pagar aos clientes. São as chamadas resseguradoras, que ajudam a cobrir esses gastos, por exemplo, quando uma enchente atinge muitos imóveis segurados ao mesmo tempo. Uma nova lei reduz a tributação das resseguradoras sediadas no Brasil. A intenção é melhorar as condições dessas empresas para competir com as estrangeiras e fortalecer o setor no país. A partir de janeiro de 2027, a contribuição social sobre o lucro líquido, a CSLL, cai de 15% para 9%. Relator do projeto no Senado, o senador Camilo Santana, do PT do Ceará, explicou que a diferença de tributação favorece a contratação de resseguradoras no exterior.
9: As resseguradoras estrangeiras muitas vezes operam em jurisdições com regimes tributários mais competitivos. Essa assimetria desestimula a manutenção do capital no Brasil e incentiva o envio de prêmios de resseguro para o exterior, gerando saída de divisas.
8: A partir de janeiro de 2030, as resseguradoras também deixarão de pagar o adicional de 10% do imposto de renda.
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0: A Justiça Eleitoral e a Polícia Civil de Santa Catarina tomaram uma iniciativa pioneira para garantir o voto livre e seguro das mulheres vítimas de violência doméstica. Nas eleições de 2026, quem tiver medida protetiva poderá votar numa sessão diferente da conhecida pelo agressor. Quem explica essa mudança é a repórter Raíssa Abreu.
13: O Tribunal Regional Eleitoral de Santa Catarina entendeu que a regra da transferência temporária de eleitores, o voto em trânsito, poderia valer para que mulheres com medida protetiva mudassem temporariamente seus locais de votação. É o que explica o coordenador de gestão do cadastro eleitoral, Carlos Gerber.
14: Houve uma interpretação que a mulher com medida protetiva, ela tem a sua liberdade, a sua acessibilidade, a sua acesso aos locais mais restritos, e isso impediria por uma razão de segurança pessoal dela de deixar de votar.
13: De acordo com Gerber, a ideia está sendo levada ao Tribunal Superior Eleitoral, que pode estender a possibilidade a todo o país nas próximas eleições. Se você precisa de apoio ou orientação sobre medidas protetivas, a Central de Atendimento à Mulher funciona 24 horas pelo telefone 180. Em caso de emergência, ligue 190.
0: Trabalhos técnicos de Eliseu Caires. O Jornal do Senado fica por aqui. Acompanhe agora as notícias da Câmara dos Deputados. Boa noite e até amanhã.

0: para ampliar ações de saúde nas escolas públicas.
1: O projeto de lei busca melhorar condições de emprego para jovens indígenas.
0: Boa noite. Avança na Câmara a proposta que visa aprimorar as condições de emprego para jovens indígenas. A repórter Maria Neves traz mais informações sobre a iniciativa.
2: A Comissão da Amazônia e dos Povos Originários e Tradicionais da Câmara aprovou o projeto do deputado defensor Estélio Denner, do União de Roraima, que institui programa de emprego e formação para jovens indígenas. Dentre as vantagens previstas para empresas que contratarem indígenas entre 19 e 29 anos, está a redução de 50% na contribuição para a Previdência Social sobre o salário do novo empregado. O benefício será concedido por até 36 meses. Empresas que aderirem ao programa terão outras vantagens, como prioridade na participação em programas e editais federais de inovação e desenvolvimento regional. A contratação de jovens indígenas também contará como critério de desempate em licitações públicas. O texto aprovado determina que o poder público deverá promover a qualificação técnica e profissional de jovens indígenas por meio de cursos gratuitos. Para isso, prevê parcerias com órgãos e entidades públicas de educação e com o chamado Sistema S, que inclui, por exemplo, SESI e SEBRAE. A execução do programa terá de contar com organizações indígenas registradas. O projeto também prevê que as empresas forneçam aos trabalhadores indígenas informações claras sobre seus direitos trabalhistas com respeito às suas especificidades culturais e linguísticas. Sempre que possível, o programa deverá utilizar materiais bilíngues. O projeto que institui o programa de emprego e formação para jovens indígenas ainda será avaliado pelas comissões de finanças e tributação e de constituição e justiça. Se aprovado, poderá seguir para o Senado. Da Rádio Câmara de Brasília, Maria Neves.
3: Direitos Humanos.
4: Jefferson Rodrigues, do PSDB de Goiás, defende a aprovação de proposta que reforça a proteção à liberdade religiosa e aos locais de culto. Autor da matéria, ele assinala que o objetivo é impedir interferências indevidas do poder público no funcionamento interno de igrejas.
0: Jefferson Rodrigues cita decisões judiciais recentes que teriam limitado o conteúdo de pregações, situação que o deputado caracteriza como censura prévia. Ele afirma que manifestações baseadas na doutrina de cada religião não podem ser consideradas ilegais sem análise de eventual abuso.
4: Doutor Ismael Alexandrino, do PSD de Goiás, é autor de projeto que cria classificação etária específica para desenhos animados e animações digitais para crianças. A proposta estabelece faixas para menores de 2 anos, de 2 a 4 anos e de 4 a 6 anos.
0: Segundo o doutor Ismael Alexandrino, o objetivo é proteger as crianças dos riscos de conteúdos inadequados e orientar pais e responsáveis. O projeto também obriga plataformas digitais a verificar a idade dos usuários, auditar conteúdos infantis e ajustar os sistemas de recomendação.
4: Rui Falcão, do PT de São Paulo, sugere a realização de audiência pública para discutir relatos de perseguição a ativistas e dirigentes que defendem os direitos do povo palestino. O deputado é um dos autores de requerimento apresentado à Comissão de Direitos Humanos da Câmara.
0: Rui Falcão assinala que o encontro deve abordar denúncias de censura e intimidação contra pessoas que se manifestam sobre o conflito entre Israel e Palestina. Ele ressalta a importância da liberdade de expressão e da preservação do debate sobre violações de direitos humanos.
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3: Relações Exteriores.
4: Cunha, do PL do Rio de Janeiro, destaca a importância da Frente Parlamentar Mista em apoio à integração União Europeia-Mercosul para o acompanhamento da implementação do acordo comercial entre os dois blocos. A deputada avalia que o grupo tem contribuído para o avanço do tratado.
0: Dani Cunha lembra que o acordo reduz tarifas de importação e amplia as oportunidades de comércio entre os países do Mercosul e da União Europeia. Ela defende que o Congresso siga de perto os efeitos das novas regras sobre os setores produtivos brasileiros.
4: Nicolete, do PL, pede ao governo melhorias na infraestrutura e na capacidade operacional dos postos de fronteira de Roraima. O deputado entende que a iniciativa vai melhorar o comércio exterior e ampliar a integração econômica de Roraima com a Venezuela e a Guiana.
0: Nicolete observa que o crescimento da produção agropecuária e agroindustrial roraimense causa gargalos que dificultam a expansão das exportações. Entre as medidas sugeridas por ele estão a modernização dos postos de fiscalização e a desburocratização para a liberação de cargas.
3: Transportes.
4: Comissão mista aprova a medida provisória que institui linha de crédito para entregadores e motoristas, incluindo o transporte escolar. A reportagem é de Emanuele Brasil.
6: A comissão mista, que analisa a medida provisória que institui linha de financiamento para entregadores, motociclistas e ciclistas, aprovou o relatório da deputada Amanda Gentil, do PP do Maranhão. A proposta alcança profissionais cadastrados em plataformas digitais há pelo menos 6 meses e que tenham feito no mínimo 100 corridas ou entregas. A linha de crédito também vale para motociclistas profissionais com vínculo empregatício formal e pelo menos 6 meses de exercício da atividade. O financiamento poderá ser usado para comprar motocicletas, motonetas, ciclomotores, flex e bicicletas elétricas produzidas no Brasil ou vinculadas a projetos de investimento produtivo nacional. Caberá ao Ministério do Desenvolvimento, Indústria, Comércio e Serviços definir os fabricantes e a lista de marcas e modelos. O texto aprovado autoriza o uso de recursos do Fundo de Investimento de Infraestrutura Social para financiar a renovação da frota e investimentos relacionados ao transporte urbano e para reduzir os riscos das operações e ampliar a oferta de crédito. O arranjo prevê a cobertura de garantia do Fundo Garantidor de Operações e do Fundo Garantidor para Investimentos. A relatora acolheu 6 das 14 emendas apresentadas ao projeto do Poder Executivo. Entre as alterações está a que inclui os profissionais do transporte escolar entre os beneficiários da linha de crédito. O relatório também autoriza os bancos a adotarem sistema de pagamento flexível para as operações. A regra permite a cobrança de parcelas com valores diferentes no início e no final do financiamento, com o objetivo de facilitar o acesso ao crédito pelos trabalhadores. A deputada Amanda Gentil explicou o objetivo das alterações.
7: A gente tem um espaço para poder trazer uma análise de crédito um pouco mais sensível para o trabalhador que está ali na ponta e para que ele consiga fazer o uso desse financiamento.
6: O texto segue agora para análise dos plenários da Câmara dos Deputados e do Senado. Da Rádio Câmara de Brasília, Emanuele Brasil.
0: Milton Vieira, do Republicanos de São Paulo, pretende tornar obrigatório o uso de lacre físico de segurança nas placas de motocicletas, ciclomotores, triciclos e quadriciclos. Ele acredita que a medida dificulta a remoção e a clonagem das placas, facilitando a identificação dos veículos.
4: O projeto de Milton Vieira determina que o lacre seja inviolável, numerado e rastreável, sem substituir os mecanismos digitais de identificação já utilizados. A proposta também prevê multa e remoção do veículo que circular sem o dispositivo ou com lacre adulterado.
0: Fábio Chioquete, do União de Santa Catarina, propõe que motoristas flagrados dirigindo embriagados, mas sem causar acidentes com vítimas, não sejam presos em flagrante. A proposta permite que a polícia registre apenas um termo circunstanciado de ocorrência no local da abordagem.
4: De acordo com Fábio Chioquete, a medida busca desburocratizar a atuação do poder público e evitar prisões desnecessárias. Segundo o autor, a intenção é reduzir a sobrecarga do sistema carcerário e concentrar os esforços policiais e judiciais nas ocorrências mais graves.
3: Trabalho.
0: A Câmara aprovou um projeto que garante atenção especial à mãe solo no Sistema Nacional de Emprego. A repórter Paula Bittar acompanhou a votação.
8: A Comissão de Constituição e Justiça da Câmara dos Deputados aprovou um projeto que garante atenção especial às demandas das mães solo no Sistema Nacional de Emprego, SINE. O texto aprovado estabelece o atendimento especial para viabilizar a participação dessas mulheres em oportunidades de trabalho, emprego, renda e empreendedorismo. O projeto também define que, caso não sejam preenchidas as vagas reservadas a mulheres em situação de violência doméstica e familiar, o saldo deverá ser destinado sucessivamente a mães solo, mulheres em geral e público em geral. De acordo com a autora da proposta, a deputada Laura Carneiro, do PSD do Rio de Janeiro, as mães solo enfrentam dificuldades estruturais no mercado de trabalho e muitas acabam recorrendo à informalidade. A proposta que garante atenção especial às demandas das mães solo no Sistema Nacional de Emprego segue agora para análise do Senado. Da Rádio Câmara de Brasília, Paula Bittar.
3: Previdência.
4: Fábio Macedo, do Podemos do Maranhão, defende a aprovação de proposta que regulamenta a aposentadoria especial dos agentes comunitários de saúde e de combate às endemias. O texto estabelece idade mínima de 52 anos para homens e 50 para mulheres, com pelo menos 20 anos de atividade na função.
0: Fábio Macedo ressalta que a medida assegura integralidade para que o benefício corresponda à remuneração recebida no momento da aposentadoria, além de paridade com os profissionais da ativa. A proposta também considera o período de readaptação funcional como tempo de efetivo exercício.
3: Consumidor.
4: Teixeira, do PT de São Paulo, pretende estabelecer novas regras para rótulos, embalagens e publicidade que façam referência a frutas para torná-los mais claros. Ele acredita que os produtos precisam indicar a quantidade de cada fruta efetivamente utilizada em sua composição.
0: Paulo Teixeira explica que quando a imagem ou a divulgação destacar uma fruta que não esteja presente no produto, deve haver um aviso informando essa ausência. A iniciativa pretende evitar que a apresentação dos alimentos crie uma percepção diferente de sua composição real.
3: Desenvolvimento Regional.
4: Samuel Viana, do União de Minas Gerais, recomenda a aprovação do texto que aperfeiçoa a Política Nacional de Proteção e Defesa Civil. O projeto reforça o monitoramento de desastres, a integração de dados entre os entes da federação e a coordenação das ações de prevenção e resposta.
0: Relator da matéria, Samuel Viana, avalia que as mudanças devem ser incorporadas à legislação já existente para evitar a criação de normas com funções semelhantes. A matéria também prevê um cadastro nacional de voluntários para atuação em situações de desastre.
4: Júlio César, do PSD do Piauí, propõe proteger os incentivos fiscais do imposto de renda para empresas que investem nas regiões Norte e Nordeste. O texto busca garantir a continuidade dos projetos de desenvolvimento nas regiões da Sudã e da Sudene.
0: De acordo com Júlio César, os incentivos regionais são fundamentais para atrair novos investimentos, gerar empregos e reduzir as desigualdades no país. Para ele, o corte nesses benefícios compromete a segurança jurídica e a competitividade dessas regiões.
4: Carlos Chiodini, do MDB de Santa Catarina, apoia a criação de concursos especiais de loteria para ajudar municípios em estado de calamidade pública. Pela proposta, a maior parte da arrecadação seria destinada às cidades afetadas proporcionalmente à população atingida.
0: Carlos Chiodini argumenta que a medida pode acelerar acelerar a chegada de recursos às comunidades atingidas por desastres naturais. O projeto também prevê transparência e prestação de contas sobre a aplicação do dinheiro recebido pelos municípios.
3: Economia.
4: Yandra Moura, do União de Sergipe, é autora de projeto que visa combater o superendividamento no país. O projeto estabelece câmaras municipais de renegociação de dívidas e teto de 30% da renda familiar para novos empréstimos de consumo.
0: Yandra Moura argumenta que a medida restaura a dignidade financeira de milhões de brasileiros e contém os altos juros do cartão e do crédito rotativo. Ela acrescenta que a proposta prioriza famílias chefiadas por mulheres, idosos e pessoas com deficiência.
3: Educação.
4: Deu o primeiro passo na Câmara a proposta de uma política nacional para ampliar ações de saúde nas escolas. A repórter Kate Nayane tem mais detalhes.
9: A Comissão de Educação da Câmara dos Deputados aprovou o projeto que cria a Política Nacional de Saúde na Escola e transforma em lei as principais diretrizes do atual Programa de Saúde na Escola. A proposta consolida iniciativas desenvolvidas nas escolas públicas em parceria com o Sistema Único de Saúde, o SUS. Segundo a relatora da proposta, deputada Nelly Aquino, do Podemos de Minas Gerais, a criação deste programa deve ajudar na promoção da saúde e prevenção de doenças no ambiente escolar, além de estimular o protagonismo de crianças e adolescentes em ações de saúde. Outros objetivos são o enfrentamento de vulnerabilidades que possam comprometer o desenvolvimento escolar e fortalecer a participação da comunidade. A proposta que cria a Política Nacional de Saúde na Escola será analisada em seguida pela Comissão de Saúde. Da Rádio Câmara de Brasília, Kate Nayane.
0: Delegado Matheus Laiola, do União do Paraná, é autor de projeto que amplia os direitos das estagiárias gestantes. A proposta prevê 30 dias de licença maternidade com manutenção do vínculo e da bolsa auxílio, quando houver, além de indenização pelo recesso não usufruído.
4: O projeto de delegado Matheus Laiola também amplia de 2 para 3 anos o prazo máximo de estágio na mesma instituição. A proposta estabelece ainda prazo de 15 dias para que as instituições de ensino se manifestem sobre a renovação do estágio.
3: Saúde.
0: Euclides Petersen, do Republicanos de Minas Gerais, pede informações ao Ministério da Saúde sobre o uso do ácido folínico no tratamento de pessoas com transtorno do espectro autista. Ele quer saber se o governo estuda a possibilidade de oferecer o medicamento pelo SUS.
4: O deputado também questiona se existem estudos sobre os possíveis benefícios do ácido folínico para pessoas com TEA e se há pedidos para que o tratamento seja avaliado pelo SUS. Euclides Petersen pergunta ainda se o governo pretende criar projetos para testar o uso do medicamento em casos específicos.
3: Esporte.
0: Danley de Deus Hinterholtz, do PSD do Rio Grande do Sul, destaca o papel do esporte no desenvolvimento e na inclusão de pessoas com síndrome de Down e com autismo. O deputado reitera que a prática esportiva contribui para a saúde, a autonomia, a convivência e a participação social.
4: Danley de Deus Hinterholtz propõe um debate com especialistas, educadores, associações e familiares sobre os desafios e as experiências de inclusão por meio do esporte. Ele explica que o objetivo é fortalecer políticas públicas que integrem o esporte, a educação e os direitos dessas pessoas.
0: Helena Lima, do PSD de Roraima, defende proposta que inclui entidades esportivas sem fins lucrativos entre as instituições que podem ter imunidade de impostos. A medida abrange organizações certificadas dos movimentos olímpico, paralímpico, clubístico e educacional.
4: Na opinião de Helena Lima, a imunidade pode fortalecer projetos esportivos voltados à inclusão social, à educação e à formação de atletas. Ela argumenta que o alívio tributário ajuda a manter o funcionamento dessas entidades e a continuidade de ações de interesse público.
0: Termina agora o Jornal Câmara dos Deputados, produzido pela Rádio Câmara, com trabalhos técnicos de Wellington Teles e a apresentação de Val Monteiro e Luciana Vieira. Uma boa noite para você.
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0: sensacional. No ar pra você mais um Detona Mix. Ótima quarta-feira, chegando junto com você aqui a partir de agora pra tocar o melhor som de todos os tempos, nacional, internacional, é pop, rock, tocando tudo pra você aqui curtir com a gente essa playlist montada com sucessos.
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0: Ah, a gente vai tocar aqui grandes nomes do cenário nacional, atual, Amanda Magalhães, Otelo e grandes outros nomes por aqui. Também no cenário mundial, Ellie Goulding, Post Malone, Clean Bandit, ainda deu e Candy, que tal, né? Kylie Minogue e muitos outros. Bora curtir? Claro que sim, né?
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0: E pra começar detonando tudo, tem João Santo.

0: Tá aí, ó, Amanda Magalhães, Vida de Rei, Vida de Cão. Ainda teve Cake by the Ocean com DMCA e Lady Gaga, Dizzy Ace. Aqui na sequência pra você foi só a primeira sequência do nosso Detona Mix. 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E tem muito mais pra rolar aqui, é claro.
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2: Detonando tudo, Otelo não.

0: Essa é a Clean Bandit, The Big Pig, I Don't Wanna Hurt You. Ainda teve Ellie Goulding, Bernie, Post Malone com Luz Bell e T-Dollar Sim, Psycho. Aqui na sequência a gente toca o melhor.
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0: E não para de jeito nenhum.
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10: Bora, turma! Detonando tudo agora com Artemas Soulbound.

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1: Essa é a Bia Duarte, Vibes, fechando mais um bloco aqui no nosso Detona Mix desta quarta. Também teve The Weeknd, Save Your Tears, aqui pra você, beleza? Olha, um instante só, porque eu tenho aqui uma sequência esmagadora.
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2: Detonando tudo, Ed Sheeran, Azizan.